0: 10 e 2.
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0: 10h22.
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0: 10:41.
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0: 11 horas.
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0: 11:01.
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0: 11:21.
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0: 11:23.

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0: Meia-noite e três.
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0: Meia-noite e cinco.

0: meia-noite e 21.
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0: Meia-noite e 22.

0: 18:41.
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0: 1 e 2.
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0: 1:11.
1: Só mais um sucesso do Natanzinho.

0: 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Perdeu. Nunca mais. 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
1: Uma e 21.

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0: 2 e 2. 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
0: 2 e 4.
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0: Boa noite, Uberlândia!
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2: 2:09.

0: 2:21.
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0: 2:41.
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Duas e 56.

0: 23 horas.
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0: 6:22.
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2: 3:29.

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0: 3:43.
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0: 4 e 1.
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0: Pode bater palma e fazer barulho, Brasília!
1: Quatro e 18.

0: Gaúcho!
1: Quatro e vinte.
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1: 4 e 21.

0: 4:40.
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0: 5 horas.
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2: 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A Autopeças 3G informa a hora certa. 5h22.

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1: 5:31.
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Iniciamos mais um dia com a graça de Deus, com a proteção da Virgem Maria, nossa mãe, e sob a luz e o amparo do Espírito Santo. Coloquemos todas as nossas alegrias, preocupações, coloquemos no coração do nosso Deus mais esse dia que Ele nos dá para a nossa vida, para a nossa existência, para que nós sejamos seus filhos e filhas muito amados. Com muita confiança, vamos rezar. Senhor, no silêncio deste dia que amanhece, venho pedir-te a paz, a sabedoria, a força. Quero olhar hoje o mundo com os olhos cheios de amor, ser paciente, compreensivo, manso e prudente. Ver além das aparências teus filhos como tu mesmo os vês, e assim não ver senão o bem em cada um. Fecha meus ouvidos a toda calúnia, guarda minha língua de toda maldade, que só de bênçãos se encha meu espírito, que eu seja tão bondoso e alegre, que todos quantos se achegarem a mim, sintam a tua presença. Reveste-me de tua beleza, Senhor, e que no decurso deste dia eu te revele a todos. Ave Maria, cheia de graça, o Senhor é convosco. Bendita sois vós entre as mulheres, bendito é o fruto do vosso ventre, Jesus. Santa Maria, Mãe de Deus, rogai por nós, pecadores, agora e na hora da nossa morte. Amém. Cheios de amor e confiança, rezemos. Pai nosso que estais nos céus, santificado seja o vosso nome. Venha a nós o vosso reino, seja feita a vossa vontade, assim na terra como no céu. O pão nosso de cada dia nos dai hoje. Perdoai-nos as nossas ofensas, assim como nós perdoamos a quem nos tem ofendido. E não nos deixeis cair em tentação, mas livrai-nos do mal. Amém. Que o Senhor nos abençoe e nos proteja neste dia contra todo mal. Em nome do Pai, e do Filho,

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0: 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A Autopeças 3G informa a hora certa. 6h23.

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1: 6h40.
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1: 7:02. 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
2: Bom dia pra você, meu amigo, minha amiga. Muito prazer, sou seu amigão Vini. Eu tô aqui pela manhã mesmo, agora são 7 horas, 7 minutos. Bom dia pra você, você que tá tomando aquele cafezinho, tá em trabalhar, meu amigo. Muito obrigado pela companhia, viu? Posso fazer companhia nessa segunda-feira, dia 11 de maio? Olha, vou trazer uma seleção incrível, sertanejo. Vini, eu posso pedir aquela música linda? Zezé de Camargo, Leonardo, Zezé de Camargo, Luciano, Chitãozinho e Chororó, posso pedir? Com certeza, pode pedir, fica à vontade. São 7 horas, 7 minutos. Um bom dia pra você nessa segunda-feira. Hora que você tem uma semana abençoada, uma semana maravilhosa, muito trabalho. Olha, muitas coisas boas, que você cumpra todos os objetivos nessa segundona e nessa semana incrível. Tá frio, né? Vixe, Maria! Temperatura agora em Itanhaém, rapaz. Gritei tanto ontem no jogo que tô sem voz, hein? Meu Deus do céu. Que isso, 12 graus em Itanhaém. Então, bora trabalhar. Bora trabalhar, você que está em casa ainda. Olha, tá trabalhando por casa. Você, meu amigo, minha amiga, tá tomando cafezinho da manhã, tá no carro? Tá no Uber? Tá no bondinho? Tá no busão? Tá no táxi? Muito obrigado pela sua companhia, viu? Pela carona. Estamos juntos. Começando muito bem essa semana maravilhosa. Claro, daqui a pouquinho tem o André Luiz. Mas antes, eu estou por aqui nessa manhã maravilhosa. Agora são 7 horas e 8 minutos. Começar muito bem com Victor Léo, amigo apaixonado. Bom dia!

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1: Rádio Mais, bom dia, rapaz. Hoje é segunda-feira, ainda já tô falando de sexta-feira. Calma, meu filho, uma calma, até a calma. Bom dia pra você, curtiu também o Berto e o Ronaldo, Jorge Matheus, Romance. Agora 9h19, rapaz, eu achei que ia só anunciar e desanunciar a música, o pessoal já tá mandando mensagem. Poxa, muito obrigado pelo carinho da audiência, pessoal acordado, pessoal trabalhando, firme e forte, pessoal não para não, hein? Rapaz, domingão, o pessoal descansou, segunda-feira, bora trabalhar. Agora são 7h19, rapaz, o WhatsApp ainda tá acordando. Acorda o WhatsApp da rádio aí, tem que mandar uma luz especial, rapaz. Que beleza, hein? Um bom dia, alô, Adriano! Fala, Adriano, beleza? Alô, Diva! Diva trabalhando também já. O Sérgio já pediu berrante. Vini, cadê o berrante, rapaz? Eu não mexo no berrante do André, não. Deixa o berrante no homem. Olha só, hein? Deixa eu mandar aquele beijo, mandar aquele abraço. Tem áudio, produção? Opa, que maravilha! Então solta. Solta o áudio aí, meu filho.
2: Bom dia, Vini! Bom dia, amigos da Mais! Vini, toca pra nós um Edson Hudson, bem apaixonado hoje de manhã, pra toda a galera que tá ouvindo a Mais FM. Um grande abraço, depois a gente conversa mais. Tá na Mais, tá bom demais, eu tô na rua!
1: Aquele abraço, Adriano! Bom trabalho pra você, meu amigão! Vou mandar em Edson Hudson uma bem romântica pra você, meu parceiro, tamo junto! Bom dia, Adriano! Bom trabalho e vai, Corinthians! Cadê, hein? Cadê o Corinthians? Ganhamos uma tubaína. Alô, alô, Diva, bom dia.
3: Bom dia, Vini. Aqui é a Diva. Nossa, mudou a programação. Agora vamos ter ouvir mais cedo, é isso?
1: Vamos ver, né?
3: Seja bem-vindos aos horários da manhã, Vini.
1: Obrigado, minha linda. Um beijo. Um beijão, Diva. Bom trabalho. Ótima segunda-feira. Quem sabe, né? Esse é o programa, famoso programa piloto, né? Final de semana. Passar nessa última semana, o André falou: Vini, já que você vai acordar mais cedo, o que você não faz de manhã, meu filho? Trabalha mais, trabalha mais. Tô brincando, pelo amor de Deus. Ele falou: Vini, por que você não faz de manhã? Eu falei: ah, por que não? Aí, acordei e vim pra rádio e tamo aí. Estamos começando. Beijo, Diva. Ótimo dia, minha linda. Bom trabalho. Alô, Sérgio. Vai, Corinthians.
4: E aí, Vini, bom dia. Bom dia a você. Bom dia a todos que estão ouvindo a rádio. Uma excelente semana a todos. E aí, Vini? Caramba, de madrugada, hein? Seu tio é fogo mesmo, hein, cara? Ô, Vini, já que tu tá aí, toca aquele berrante pra dar uma animada, Vini. Pra chamar os meninos logo cedo, segunda-feira. E vai, Corinthians!
1: E vai, Corinthians! Aquele abraço, Sérgio. Ótima segunda-feira, boa semana pra você, meu amigão. Bom trabalho, tamo junto. E vai, Corinthians, sempre. Ô, meu amigão, eu vou deixar o berrante no André guardadinho aqui, bonitinho. Pra ele não me encher a paciência. Tá bom? Mas a potência eu tenho. É que ele deixa guardado, sabe onde, Serginho? Ele deixa guardado no cofre. Tá no cofre do André Luiz.
0: André Luiz fazendo a...
1: E eu não vou mexer no cofre do homem. Quando chega 9 da manhã, ele traz o berrante. Quando chega meio-dia, ele recolhe o berrante de novo, põe no cofre e leva embora. E vamos com música. Gustavo Mioto, Ana Castela, Princesa, bom dia!
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0: Rádio Mais, bom dia, alô Santana, chuva de arroz, agora são 7h32. 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
6: 7:37.

0: Rádio Mais, bom dia! Curtiu Marília Mendonça, alô porteiro, e vai pedindo música, viu? Fica à vontade. Nesta manhã da Mais, esse bom dia, olha, 7h40, rapaz, tá cedo, hein? Bom café da manhã pra você, muito obrigado pela companhia. Deixa eu mandar aquele beijo, mandar aquele abraço. Alô, Gabriel Moura, já tá trabalhando, Gabriel, hein? Bom dia!
1: Bom dia, Vini, bom dia! Que grata surpresa, Vini! Muito obrigado por estar aí. Já que é modão, toca o Eduardo Costa lá do Tempo da Brilhantina, Vini. Um abraço.
0: Aquele abraço, Gabriel. Eu que agradeço a sua companhia aqui na rádio, meu amigão. Tamo junto, Gabriel. Bom trabalho, ótima segunda-feira. Pediu Eduardo Costa. Eu vou mandar, hein? Já tá aqui, ó, na agulha. Eduardo Costa, a carta. Valeu, Gabriel. Tamo junto. Bom dia, Vini. Caiu da cama hoje. Você acredita, hein? Caí da cama hoje, hein, Lene? Um beijo, minha linda. Uma segunda, hein? Um programa abençoado pra todos. Bora mais uma semana. Bora, minha amiga. Um beijo, Elaine. Todo o pessoal da Borges. Trabalhando cedinho, rapaz. A Borges. É, o pessoal não demora não, hein? É cedinho. Aquele abraço, Elaine. Um beijo, minha linda. Ótima segunda-feira pra você. Um beijão, bom trabalho. Oi, Vini. Bom dia. Que alegria acordar e ouvir a sua voz no rádio. Levei até um susto. Ô, minha linda, só imagina. Eu sou, vixe, dormi até tarde. Pô, agora são 2 horas da tarde, pô. O Vini já tá no ar. Um beijo, minha linda, bom dia. Seja bem-vindo para animar as nossas manhãs. Eu tô por aqui. Estamos aqui. Um beijo, Maria. Obrigado, viu? Alô, Maju, um beijo, minha linda. Pessoal do Morama, aquele abraço e bom dia. Um bom dia também pro Jorjão. Alô, Jorge, bom dia.
2: Bom dia, Vini Coroinha. Botaram você pra correr de casa, hein? Botaram você pra fora de casa. Essa hora você na rádio, hein? Fazendo programa.
0: Botaram pra fora, hein?
2: Como você agora é o Vini Coroinha, né?
0: Rapaz.
2: Se der, tocar a música do Vitor e Léo pra nós aí. E mais, sempre mais.
0: E mais, sempre mais. Olá, Jorge. Ótima segunda, meu amiguinho. Tamo junto. Um bom dia pra você. Rapaz, Vini Coroinha pra arrebentar com o peão mesmo, né? Bom dia, Jorjão. Aquele abraço, meu amigão. Tamo junto. Pediu um sucesso. Vou mandar já já. Tá aqui na Gol. E começando muito bem, mas um sucesso com o Eduardo Costa. A carta. Alô, Gabriel. Bom dia.

0: Tá demais, bandia! Curtiu a versão ao vivo, Victor e Léo, meu eu em você. Passou também Zeneto Cristiano. Cadeira cativa nessa manhã, faltando 7 pras 8. Um bom dia pra você. Tem alô, rapaz? Eu só acordar cedo, hein? Olha só que beleza, que maravilha. Muito obrigado pela companhia. Alô, bom dia. Oi, Fátima. Tudo bom, minha amiga? Está a caminho do trabalho?
1: Bom dia, Vini.
0: Bom dia.
1: Nossa, que legal. Eu saindo pro trabalho, deixando meu rádio ligado. Escuto você. Bom dia pra todos. Tô indo trabalhar. Fui.
0: Um ótimo trabalho pra você, um ótimo dia, Fátima, muito obrigado pela companhia. Já ligo o rádio desde cedo, hein? Cedinho e até na sintonia não mais. Obrigado, minha linda, um beijo. Ótimo trabalho, Fátima. Aquele abraço especial, boa segunda-feira. Boa semana pra quem também, Vini, pro João Vitor. Alô, João, bom dia.
2: E aí, Vini, passando pra já uma semana abençoada pra nós. Me põe nas promoções da Rádio Mais. Tá na Mais, tá bom demais. Aquele abraço, ótima semana.
0: Aquele abraço, João Vitor, ótima uma semana pra você, pra sua mamãe, pra sua titia, pra toda a família do Guapiranga. Aquele abraço, João Vitor, tamo junto, bom dia. Um bom dia pra quem, Vini? Pro Wagner Mina. Alô, Wagner! Ah, uma semana abençoada pra você também, meu amigão. Muito obrigado, viu? Linda mensagem que mandou aqui, olha só a foto, a imagem. Deixa eu abençoar aí, Wagner. Bom trabalho, meu amigo. Tamo junto, boa segunda-feira. Segundo não mais com quem também vindo com a Isa. Oi, Isa. A Isa sempre manda uma alusão bem especial. Bom dia, minha amiga.
3: Que a semana comece leve, abençoada e cheia de presença de Deus. Que não falte paz para o coração, força para os dias difíceis, saúde para seguir caminhando e esperança para continuar acreditando nas coisas boas que ainda vão acontecer. As semanas que começam comuns e terminam trazendo respostas, recomeços e bênçãos inesperadas. Que Deus cuide de cada detalhe e faça florescer tudo aquilo que for bom para nós.

0: bom dia a todos, bom trabalho, tudo de bom. Um abraço, Isa do Guarau.
1: Um grande abraço, um beijo, Isa, um beijo no seu coração, minha linda. Na hora que seja uma semana abençoada, independente da religião de você que está ouvindo a Mais FM, muito obrigado, viu? Que você tenha uma semana linda, maravilhosa. Você, principalmente Isa, deixa eu abençoar, viu, minha linda? Que linda mensagem, sempre, sempre da sintonia da Mais. Um beijão, Isa! Segundou, uma semana linda pra você, meu amigo, e toda a sua família. Olha, faltando 4 pras 8. Na sequência tem sucesso. Fernando Sorocaba, o que você vai fazer?
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0: E bom dia pra você, 8 horas 11 minutos. Quantos graus, Vini? Rapaz, tá frio, hein? Ah, mas até esquentando um pouquinho. Agora 14 graus em Itanhaém, está nublado. O rapaz, tá bom de ficar na cama, né? Poxa, tá uma delícia de ficar na cama, tomando aquele cafezinho, aquele chocolate quente, já pensou, hein? Bom, que legal. E um ótimo dia pra você que tá na sintonia da Mais. Muito obrigado. Vini, posso pedir música? Claro, fica à vontade. WhatsApp liberado. 3427-2325. E deixa eu mandar aquele beijo, aquele bom dia bem bonito. Bom dia, minha amiga.
1: Oi. A voz da Taquara Rachada, Vini.
0: Que isso?
1: Que bom, Vini. Oi, Vini. Que legal. Oi. Você tá logo de manhã.
0: Você gostou?
1: Que beleza! Nossa, gostei. Logo cedo ouvindo sua voz. Tô te desejando um bom dia, meu lindo.
0: Obrigado,
1: pra
0: você que
1: todo
0: é
1: mundo de Itanhaém, quer dizer, todas as pessoas de Itanhaém, tá bom? Seja bem-vindo nas manhãs de Itanhaém. Um abração forte. Beleza, querido? Um abraço.
0: Um grande abraço.
1: E vai uma música aí.
0: Vai, claro.
1: Ofereço pra todos nós. Tá bom?
0: Não,
1: Fátima,
0: ótimo.
1: Fazusca, Cibratel.
0: Um beijo, Fátima Fazusca, lindo Cibratel. Um beijo, minha linda. Ótima semana pra você. Deixa eu mandar mais um beijão também pra minha amiga Mara. Oi, Mara. Bom dia. Tudo bom? Tá ligadinha ali da CESP. Mandando uma alusão. Um beijo, Mara. Boa segunda-feira, Vini. Que bom que você tá de manhã. Opa. Obrigado, minha linda. Já já tem o André, viu? Já já tem o Andrezão. O Andrezão já tá mandando até um alô aqui. Olha só, um beijo! Alô, Fernanda! Bom dia, minha linda! Bom dia, Vini! Tudo bem? Tudo ótimo! Um beijo pra você, minha amiga! Deus abençoe sempre! Agora são 8h13, na sequência tá chegando sucesso! Bora com música boa! César Menotti Fabiano, como um anjo! Bom dia!
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0: Rádio Mais, bom dia, Marcos Belucci, Simone Mendes, abandonando, 8h21.
1: Belucci, obrigado!
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0: Rádio Mais, bom dia, 8h29, um ótimo dia pra você, excelente segunda-feira. Vini, tem dica de manhãzinha? Tem também, com certeza. 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E na sequência tem sucesso, tem sertanejo. Guilherme Santiago, a Casa Amarela.
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0: Rádio Mais, bom dia! Zezé de Camargo, cada minuto, agora 8h36.
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Tá demais, bom dia! Ana Castela, Mato Grosso e Matias, tentei te esquecer, Pastor Domingo Maiara Maraíza, quem sente saudade sou eu, bom dia!

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6: Rádio Mais, bom dia, agora 8h48. 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Zeneto e Cristiano, bebi minha bicicleta.
7: Vai ter azar igual esse caboclo que eu nunca vi, viu?

0: Notícias para as 9 da manhã, o pessoal tá mandando um alô, o pessoal tá mandando ver nessa segunda-feira, pode mandar, viu? E daqui a pouco tem o André Luiz, da manhã da mais, a manhã mais gostosa do seu rádio. E um bom dia para quem, Vini? Alô, Fidelis, bom dia, meu amigão. Vai, Corinthians, vai, Timão. Alô, alô, Fidelis, mandou um vídeo aqui para nós. Deixa eu ver. O vídeo do Fidelis, rapaz, ó, o Fidelis.
1: Bom dia, Vini, tá frio, Vini! Fidelis. Tô mandando aqui vídeo, passei de frente agora, buzinei pra caramba, Vini.
0: Eita!
1: A pessoa que tava fazendo meio que me bateu. O que aconteceu, Vini? Tinha pigueiro na sua cama? O que aconteceu com você?
0: Me acordaram, menino.
1: Vai começar cedo, que bom, hein? Você já começou a falar onde o Andrezão.
0: Já tô por aqui.
1: Você viu o nosso Coringão? Nosso Coringão ontem deu só prazer, porque além de ganhar 3-2, ainda
0: facilitou 2 gols de graça.
1: Dois gols pro São Paulo. Praticamente os gols foi tudo Corinthians, uma saída mal feita. É, e depois o Matheusinho foi tirar a bola.
0: Ei, Matheusinho.
1: Mas faz parte. Nós demos, colaboramos com o São
0: Paulo.
1: Temos
0: sorte.
1: Mas ganhamos assim, tá bom. Então, Vini, toca aquela muda. Qualquer uma do João Bosco Benício aí, foi pra minha esposa Adora.
0: Alô, Isadora!
1: Vocês aí, pro Vini, conhece o Vini?
0: Conheço!
1: Vini, Casquinha de Bala, pro Andrezão, pro Kaique, pro Jefferson, e todos as emissoras e todos os ouvintes, e é nós, estamos juntos hoje, tudo diferenciado, mandei de em vídeo. Esse cara é cheio de casinha, olha o frio, Vini! Tamo junto,
0: olha
1: sempre
0: o frio.
1: Que puder.
0: Aquele abraço, Fidelis, esse é amigão de sempre aqui da Rádio Mais. Fidelis, tudo de bom, meu amigão? Ótima semana, um beijão pra Isadora, um beijão pra toda a família e vai, Corinthians, vai, Timão. Ah, Coringão ganhou, merece, merece, vai, Timão. Aquele abraço, Fidelis, manda mais um bom dia pra quem, deixa eu ver, alô, alô.
2: Bom dia, Vini,
0: bom
2: dia, Rádio Mais, bom dia a todo mundo que tá ouvindo. Um ótimo dia, e dia começou gelado, né, Vini?
0: Geladinho, agora
2: esquentou. Começou gelado, o que você tá fazendo aí tão cedo? Não que você não seja extremamente bem-vindo na nossa rádio logo cedo, mas 8 horas da manhã, Vini, caiu da cama?
0: Eu vim tomar café.
2: Tá fugindo do frio. Conta aí pra nós. Pouco curioso. Tamo junto, Vini.
0: Tamo junto, Thiago. Ótimo trabalho pra você. Boa segunda-feira, boa semana. Aquele abraço, Thiagão. Rapaz, a gente tá bolando alguma, né? Mas uma programação diferente. Acho que eu vou começar até mais cedo ainda. E esse é o programa piloto. O primeiro programa do Vini. Dá mais, né, Vini? Que programa do Vini? Eu só aqui, eu só tô como locutor. Aquele abraço, meu amigão Thiago. Tudo de bom, meu amigo? Também o Neo do Oasis. Fala, Vini. Bom dia, meu amigo Vini. A Mais FM cada vez ficando melhor. Ô, meu amigão, manda alô pro Pio. Alô, Pio. Alô, Tárcio. Todos os ouvintes da Mais e o Papai Jorge, claro. Não pode deixar de mandar aquela alusão pro Jorge. Aquele abraço, Nel. Ótima segunda-feira, tamo junto. E vamos que vamos. Mais um bom dia pra quem, Vini, pro Ayrton.
3: Bom dia, meu amigo Vini. O que aconteceu, Vini? Caiu da cama, foi?
0: Me derrubaram.
3: Ótima semana aí pra você, pra todos os ouvintes.
0: Ele.
3: Tamo junto, Vini. Vambora, segundo.
0: Vambora, meu amigão, bom trabalho, obrigado pela companhia, pela carona de sempre, valeu, Ayrton. Aquele abraço, ótima segunda-feira, boa semana, pra você que tá na sintonia, o meu muito obrigado. Já já tá chegando o André Luiz, ele chega com tudo, e vamos que vamos. Já, rapaz, o André Luiz traz pão, ixi, mas ele que enche aqui o refeitório da Mais. Tamo junto, Ayrton, aquele abraço, boa segunda-feira, faltando 5 pras 9, na sequência, João Bosco e Vinícius, chega de sofrer. Bom dia!
4: Bora dançar, meu povo!

0: Não, mas é bom demais. Olha só nesse clima sertanejo, André. Bom dia. Bom dia, André Luiz, tudo bem?
1: Rapaz do céu, onde eu estava? Eu estava pensando, estava vindo para casa, para a rádio, aliás. Falei, nossa senhora, segunda-feira, o que aconteceu? Que a rádio mudou a programação, mas não é possível, eu fui mandado embora e não tô sabendo.
0: Rapaz, imagina fazer
1: você,
0: da...
1: Você tá de manhã agora.
0: Eu tô de manhã, André.
1: E à tarde também?
0: À tarde também.
1: Ave Maria, ninguém aguenta não, filho. Pelo amor de Deus. Não,
0: alguém tem que ficar à tarde, alguém tem que ficar de manhã.
1: Fica de manhã e eu vou embora. Na verdade,
0: rapaz,
1: não aguento você não, não aguento você não.
0: Oh, André, o pessoal tá na expectativa.
1: Hoje é segunda-feira, meu filho. Já começar a segunda-feira com o Vini não dá certo, não.
0: Que isso, pelo amor de Deus.
1: Não tem como não, rapaz, pelo amor de Deus. Eu acho que o...
0: Sim, diga.
1: Depois que o padre veio aqui na rádio...
0: Eu sabia.
1: Olha, na sexta-feira recebemos o padre aqui, o padre...
0: Padre Gleison, Padre Gabriel.
1: O Gabriel, isso.
0: Maravilhosos.
1: E aí deram um sermão no menino.
0: Que isso?
1: Falou, você acorda que hora? Ah, umas 11h30. Falei, não, meu filho, você tem que acordar cedo, 6 horas da manhã, já rezar Ave Maria junto com a rádio, isso. E depois você começa a trabalhar. Você quer vencer na vida? Aí o Vini falou, quero vencer na vida. Aí o padre, então acorda cedo. Quem cedo madruga, né? Alcance os objetivos.
0: Alcança.
1: Falei, isso. Aí eu falei, agora começa cedo o programa, Vini. Bom demais, né, cara?
0: Muito bom.
1: Mas eu ia começar mais cedo, aí o pessoal falou, não, olha, eu vou deixar pro Vini, que o Vini é o menino que precisa acordar cedo. Eu falei, então ótimo.
0: Se melhor ainda. Se
1: fazer a manhã inteira da mais, eu agradeceria também, né?
0: Mas o pessoal fica com saudade de você, André.
1: Ah, é? Sério,
0: o pessoal mesmo? Não te esquece.
1: Ah, mas você faz um bom trabalho.
0: Obrigado.
1: Eu acho que você já tá... Você tá preparando a cama já, não tá?
0: Por que? Que é isso?
1: Você tá preparando a cama, não é possível, cara.
0: Que horror!
1: Vocês estão querendo puxar meu tapete aqui na rádio.
0: Não,
1: né?
0: não. Você é de manhã.
1: Vocês estão com medo de processo, eu acho, não é possível.
0: Qual processo, André? Pelo amor de Deus.
1: Você acha que eu vou ser processado?
0: Por quem?
1: Não sei, pô. É que eu falo um monte de coisa aí.
0: Não, que pelo amor de Deus. Tem que ficar na rádio.
1: Vocês estão tentando me derrubar.
0: Jamais.
1: Tudo bem.
0: Mas pra derrubar você é difícil, hein? Tamanho do
1: Olha,
0: cara.
1: Já vai começar amanhã da mais, hein? Hoje
0: já vai começar.
1: Hoje eu tô com aquele friozinho. A sua mão tá gelada hoje?
0: Tá quentinha. Aqui tá quentinho, André.
1: E a minha mão tá gelada? Olha aí. Ai, tá gelada, né, Vini?
0: Tá geladinha. Vou tomar um mãozão desse, uma
1: Nossa
0: raquete.
1: Nossa senhora, rapaz. Meu pé também tá gelado.
0: Isso é uma raquete. E o pessoal já tá na sintonia aqui, ó.
1: Tá tudo gelado, rapaz. Nossa senhora, tá uma geleira.
2: Tá vendo, André Luiz?
1: Oi.
3: Não sei, pô.
1: Fala, filho.
2: O Vini tomou seu lugar na rádio mesmo, hein? Você não tá mandando mais nada na rádio, André Luiz.
1: Não mais nada, filho.
2: O Vini tá mandando tudo agora aí, hein? Tá vendo aí, ó? Tomou nosso lugar é nosso prefeito.
1: É, rapaz, você viu, né? O cara não aguenta. Ele não aguenta. Depois que os padres vieram aqui na rádio, benzeu o Vini.
0: Deixa os padres.
1: Né? Vai canonizar o garoto.
0: Que conversa é
1: Vai canonizar ele,
0: canonizar
1: verdade.
0: Canonizar o quê, meu filho?
1: Aí, primeiro, ele foi excomungado pela igreja. Entendeu? Agora ele acordou cedo. Falou, agora eu vou mudar de vida. Eu falei, isso, para de ficar aí até madrugada ligado aí na internet e vai trabalhar de manhã, filho. Isso, vai trabalhar dois períodos, tá? 6 da manhã e depois ao meio-dia você volta. Isso, agora você vai descansar, né, filho?
0: Eu vou descansar um pouquinho só.
1: Isso, vai dormir.
0: Não, tá ali isso?
1: Não, tá? Olha, daqui a pouquinho começa a Manhã da Mais.
0: Na sequência não... tem Manhã da Mais, fala,
1: Graças
0: André.
1: Graças a Deus, tem notícias, informações, horóscopo do dia. O que mais aí? Tem previsão do tempo, esse tempo maravilhoso. Você sabe que em São Paulo tava 2 graus hoje?
0: 2 graus?
1: Rapaz do céu, 2 graus hoje. Meu Deus, que frio que tava lá, hein?
0: O gelante.
1: Nossa senhora. Eu desci, eu fui pra São Paulo esse final de semana.
0: Ah, é, André?
1: Eu tava em São Paulo.
0: E aí que você foi fazer em São Paulo?
1: Eu tava trabalhando, né? E aí eu acabei...
0: Não foi buscar emenda, né? É outra coisa.
1: E aí eu acabei ficando em São Paulo nesse domingo, né?
0: Isso.
1: Dia das Mães. Acabei indo pra lá, mas voltei. Voltei hoje cedo.
0: Bem cedinho.
1: Acordei 4 horas da manhã.
0: Olha, só trabalhador brasileiro.
1: Frio lascado lá na capital. Meu Deus do céu, pra descer a serra também, olha, uma neblina.
0: Aquele céu cinza.
1: A neblina, eu falei, agora vai começar a descer em comboio, aí tô lascado, pô. Vou chegar que hora na rádio?
0: Não,
1: mas graças a Deus deu certo,
0: mas
1: viu?
0: Mas André, viajar de Renegade
1: passei,
0: é uma delícia.
1: Passei na padaria, comprei já o almoço, a janta, né? Já comprei tudo lá, já comprei
0: mas
1: tudo.
0: Mas tava caro, essa janta.
1: Rapaz, Rapaz, um croissant, R$24 um croissant.
0: Poxa!
1: É um croissant. É um
0: croissant bem fio de ouro.
1: Um croissant, R$24. Eu falei, eu estou aqui no Grau, no Grau em São Paulo.
0: No Grau.
1: Você conhece o No Grau, não?
0: Conheço.
1: O Grau aí, pô, descendo a Serra tem um Grau. Eu falei, pô, é o Grau, não é possível.
0: Itaim chegou no aeroporto.
1: Não, mas Itaim tem um Grau agora, não tô sabendo.
0: Tem?
1: Tem. Depois eu vou passar a dica pra vocês aí. Quer gastar dinheiro? Vai lá no Grau, viu? O Grau de Itaim aí. R$24
0: um croissant
1: que não dá nem pra...
0: Nem tampar o buraco do dente.
1: É, pelo amor de Deus, tchau, Vini.
0: Tchau, André. Vai comer seu croissant.
1: Deixa eu fazer meu
0: seu
1: programa.
0: Seu croissant super faturado.
1: Isso,
0: rapaz. Eu tô por aqui também.
1: Esse croissant tá... Meu Deus do céu, tem caixa dois nesse croissant aqui, ó.
0: Porra, bicho.
1: O que, que tem nesse croissant? É do que?
0: É frango? É...
1: Não, é de presunto.
0: É só manteiga,
1: é presunto e queijo.
0: Ah, sim.
1: É presunto e queijo, sendo que o presunto...
0: Tá caro?
1: Vem do Himalaia. É, presunto do Himalaia pra ser R$24.
0: E sal do Himalaia também?
1: Também. O queijo vem diretamente da canastra. É o queijo de maior qualidade. Não é possível, pô. R$24 um croissant. Eu fui no caixa, eu falei, que isso? Pra não passar vergonha, né? O cara
0: claro, quer... passando um débito aí, né?
1: Não, vai, pode comprar, vou passar, mas... Né,
0: com é já... no Pix.
1: Já me deu até dor de barriga. Tchau, gente.
0: Bom, uma coisa bom almoço. Valeu, André. Fui. Tchau, tchau. 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
1: Olá, pra você, muito bom dia, tudo bem por aí, tudo certo? Prazer imenso, André Luiz, na manhã da mais. Tô chegando, hein, nessa segunda-feira, 17 graus, tá frio, hein?
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1: Olha, tá na Mais, tá bom demais, muito bom dia pra você, obrigado aí pelo carinho, pela sua sintonia. Bora aqui, bora meu povo, como foi o Dia das Mães, foi bem? Graças a Deus, né? Tudo certo por aí. Que Deus abençoe cada um de vocês. Olha, muita paz, muita luz. Que Deus abençoe cada um de vocês sempre. Lembrando que, olha, a partir de agora te faço companhia para você que tá nas ondas do rádio na 87.5. Para você também pelo aplicativo, pelo site da supermaisfm.com.br. Para você aí, ó, conectado com a gente, muito bom dia. Você também aí, tá na sua casa, no seu carro, no seu trabalho, bom dia também. Vamos juntos, porque segunda-feira eu adoro. Olha, segunda-feira é o melhor dia da semana. O pessoal não gosta, o pessoal fala assim: ah, você tá maluco, André Luiz. Eu tava na padaria hoje. Você tá maluco, André Luiz. Segunda-feira é o melhor dia. Claro que é. É o melhor dia, porque segunda-feira já tem uma semana inteirinha pra você se planejar, começar a trabalhar. Porque, olha, o trabalho é vida, viu? Trabalho é o espírito que tem de melhor, porque você já se inspira com isso, não é verdade? Pra você ganhar o seu valor aí, não é verdade? Você conquistar seus objetivos, você precisa pagar a conta, não é verdade? É melhor estar empregado do que estar desempregado. Então pensa pro lado bom, viu? Pensa pro lado bom, não é verdade? E se você ainda que tá procurando emprego não achou, com certeza tem mais uma semana para você tentar, viu? Tente ou não, nós já temos, não é verdade? Vamos tentar conseguir o sim. O sim é importante, pode ter certeza disso. Então olha, vai à luta, viu? Vai à luta, porque a segunda-feira promete muita coisa boa. Tem prêmios da Rádio Mais também para você. Manda aí, ó, no 3427-2325, porque tá começando a melhor manhã do seu rádio. Ó, começando com esse cara aqui, que é o Tiaguinho. Pra você buscar sua sorte. É, tenha muita sorte essa semana, hein? Semana abençoada pra todos nós. Bom dia pra você.

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1: Olha, tá na mais, tá bom demais, tá mandando seu alusão aí no 3427-2325. Olha, lembrando a você que ontem jogou Corinthians e São Paulo. Salve o Corinthians! Olha, ganhamos ontem de 3-2 com mais dois gols do Corinthians, viu? Deu pro São Paulo dois golzinhos lá. Michuruca, né, gente? Pelo amor de Deus. Agora que tem de gente me devendo tubaína, apostaram no sábado aqui tubaína. Olha, se o São Paulo ganhar, você vai me dever tubaína, André Luiz. Se o Corinthians ganhar, você tá me devendo também. Então agora tem que pagar a dívida, viu?
2: Potente.
1: Paguem a dívida aí que vocês devem, viu? É. Hã? Pra quem apostou o jogo de ontem, foi um jogaço. Quando jogou bem, pena que tava com muita autoconfiança, né? Aí a autoconfiança acaba atrapalhando um pouquinho, né? Levando aí dois gols aí. Deu pro São Paulo, deu, né? Deu. Olha, vamos lá então. Deixa eu mandar um grande abraço pra pessoa que tá mandando mensagem aqui já. Falar para você de algumas informações aqui do Brasil e do mundo, da região também já para você, sobre o clima da região, é o clima, viu? Para você, o tempo, como vai ficar em São Paulo, fez frio essa madrugada também, fez muito frio também na parte da manhãzinha, pessoal indo trabalhar, né? Recebendo essa geada quase, o Rio Grande do Sul também, viu? Teve alguns pontos aí com geadas, daqui a pouquinho eu falo para você também. Lembrando que daqui a pouquinho tem o horóscopo do dia também, tem a sua participação no 3427-2325 na melhor do seu rádio. Lembrando que hoje, né, segunda-feira, dia 11, é dia nacional do reggae, é isso? É? Bora, bora, bora, Bob Marley. É o dia nacional do reggae. É reggae que fala, né? Quem gosta é bom, prato cheio, né, gente? Eu teve shows reggae aqui de Itanhaém também. Tem mais lá em Peruíbe. Rapaz, olha. É uma erva daninha lascada. Não é, gente? Rapaz, eu já participei e apresentei alguns shows de reggae. Rapaz, a molecada fica doida, viu? Paz e amor, paz e amor. Ah, quem mais aqui? Deixa eu ver. Ah, hoje tinha do Telégrafo, foi isso? Mas que isso, mano? Do Telégrafo nem existe mais, mas é dia também, né? O Telégrafo. Olha, falar pra você que a diretora de uma escola foi agredida no rosto por uma mãe de um aluno dentro da própria escola, viu? O caso aconteceu em Mongaguá. A Secretaria Municipal de Educação repudia, viu, essa atitude da... E com certeza, uma atitude chata, né? Porque a diretora sendo agredida por uma mãe, não é fácil, né? De lamentar mesmo, viu? Na Escola Municipal de Educação Fundamental, ali de Mongaguá, Minol e Vata, o nome da escola. Lembrando que a mãe foi lá, né, falar com a diretora, começou uma discussão e acabou a mãe desse aluno indo pra cima da diretora, viu? Dando socos e tapas. Que coisa, gente, viu? Olha, eu falo pra você. A diretora ligou pra mãe pra falar que a criança, né, precisava ser retirada da escola. É, e ela questionou, né? Porque a criança foi levada de volta para a escola no transporte do ônibus escolar. Aí começou a confusão lá. Quem leva, quem não leva, qual que... É verdade? Que não havia, né, no ponto de desembarque aí, nenhum responsável para recebê-la. Ah, entendi. O que acontece? A mãe foi chamada na escola, só para enfatizar aqui, ó, que a criança, né, quando sai da escola de ônibus escolar, tem que ter algum responsável esperando ela, né? Em certo ponto, perto da casa, enfim, não tinha ninguém esperando a criança. Aí a diretora falou, poxa, não pode, tem que alguém esperar. E aí começou a confusão. Mas que coisa, né, gente? Que coisa. Olha, lamentável, você que parte pra agressão, né? Não pode não, viu, gente? Não pode. Olha, daqui a pouquinho tem mais informações pra você. Deixa eu ver aqui, tá aí, não tem nada, tem de notícia? Tem nada, não é possível. Você não acontece nada. Não tem nada de notícia de Itanhaém. Manda aí pra mim, velho. Ah, manda. O pessoal tá mandando notícia aqui, ó. Quero ver se vai ter notícia boa hoje. Tomara que tenha, viu? Tomara que tenha. Ó, tá chegando mais sucesso pra você. Deixa eu ver com o Zé Neto Cristiano. Vai mandando mensagem aí no 3427-2325 na manhã da mais, que tem muito mais sucesso pra você.

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0: Muito bem, de volta, 20 para as 10.
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0: Olha, para você uma excelente segunda-feira, viu? Muita paz, muitas conquistas para você nessa semaninha que começa. Com aquele friozinho gostoso hoje, hein? Vai mandando seu alôzão para mais aqui, ó, 3427-2325.

Olha, tá na mais, tá bom demais. Vai mandando mensagem no 3427-2325 nessa segunda-feira maravilhosa. É, deixa eu falar pra você aqui rapidinho. Você sabe que... Ah, já falei do imposto de renda, viu? Lembrando a você que é o seguinte, viu? Tá faltando aí menos de um mês pra você colocar sua declaração anual em dia, viu? Olha, 40%, só 40% das declarações foram entregues aqui na Baixada Santista. Mais de 341 mil contribuintes da região ainda não enviaram o documento, viu? Que o prazo termina até o dia 29 de maio. Então, atenção, atenção, você que precisa, né, fazer seu imposto de renda, vamos lá, viu, gente? Porque vai até o dia 29. Evite multas, viu? Contratempo também. E o governo só tá tomando o que é o nosso, né? É impressionante. O que a gente paga de taxa, né? De imposto? Olha, você sabe que o Brasil é um único país que tem mais impostos do planeta. É o Brasil, gente. É tantos impostos e o Brasil não cresce, né? De uma maneira positiva aí. Todos os municípios. Porque tem de município aqui que tá passando dificuldade. Vários, viu? Vários mesmo. O governo federal não repassa o valor necessário para poder manter tudo, né? Por exemplo, um exemplo para Itaém, por exemplo. Vamos colocar um exemplo aqui. Quanto que gasta na UPA da cidade aqui por ano? São mais de 40 milhões anuais aí da UPA para você pagar os enfermeiros, médico, manutenção, enfim, deixar toda uma estrutura funcional, né? Remédio. Eu sei que vai uma dinheirama, porque é necessária a saúde do povo. Em contrapartida, o governo federal que poderia bancar a saúde do povo, que a gente paga muitos impostos, ele só manda para Itaém 140 mil reais para custear uma UPA, que a prefeitura gasta, né, milhões aí anuais. Então é o seguinte, aí a conta não fecha, literalmente não fecha mesmo. E agora nos novos impostos que nós vamos pagar aí, vai ser tudo incluso em um só, né? Vai fazer o seguinte, agora vai centralizar tudo no governo federal, gente. Os municípios vão acabar com a autonomia dos municípios. Agora vai tudo pro governo federal. Lá o governo federal vai fazer o seguinte, vai separar. Ah, esse aqui vai pro estado, aí o estado manda pras prefeituras. Aí, meu filho, aí se já tava ruim, imagine agora. Com essa centralização, o governo federal quer todo, né? Quer todo o controle, o autocontrole, né? Aí eu falo pra você, tem que se atentar, viu? Quem você vai votar esse ano? Vamos se atentar, meu povo, que não é

0: farmácia está pagando imposto. Aí 37% é só de imposto que a gente paga do nosso salário. É impressionante, gente. Onde vamos parar, né, verdade? Devia ser no mínimo aí, ó. Aliás, no máximo 5%. Aí tava bom demais, né? Já tava bom demais de cada agora. 37. É dureza, hein? É só no nosso, como diz o Datena.
1: Potência!
0: Inclusive o Datena foi contratado, né? É, pra TV Brasil, né? TV Brasil, aliás, né? TV do governo. Ganha mais de 100 mil por mês lá. Pra falar notícia boa do governo federal. Ah, rapaz, fala pra você. É difícil. É difícil, meu povo!

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0: Olha, 3427-2325, manda aquele alôzão, já abrindo aquela tubaína logo cedo. É? Só que na Rádio Mais tem tubaína. E os cabras aí me devendo tubaína, viu? Apostaram aqui semana passada que o Corinthians ia perder. Ah, o Corinthians vai perder, vai. Vai perder até o rumo de casa, André Luiz.

0: A história foi diferente ontem, hein? Foi diferente, né? Ó, obrigado, Corinthians, que só me traz alegrias. Não é verdade? Aqui é Corinthians, meu povo. Ah, mas o palmeirense também, ó, empatou com o Remo, né? Foi remar lá, mas tava pra remar mesmo, que tava chovendo lá o jogo. Impressionante, campo alagado. Foi 1-1, Palmeiras e Remo. Aí o Santos ganhou de 2-0, né? 2-0, o Santista tá feliz hoje, hein? Aleluia, Santos Futebol Clube, pelo amor de Deus. Neymar fez um golzinho lá maroto, estilo Neymar, passou uns passes errados lá, chutou a bola na lua. Pensa que eu não tô atento aos jogos? Lógico que eu tô. É, e quer ser convocado pra seleção. Será que o Neymar vai ou não vai? O que você acha? O Santista acha que vai. Os corintianos, palmeirense, São Paulino, acho que não. Não é verdade? Agora, eu não sei, eu acho que não vai pra Copa não, hein? Aí vai ser uma tristeza. Porque ele que é a graça da Copa é o Neymar, pô. Não é verdade? O que tem de meme na internet que... ele caindo, não é verdade? O pessoal fica depois fazendo uma firula na internet aí sobre o Neymar na Copa. Eu espero que ele vá, assim, pelo menos vai ficar no banco de reserva, pô. Você não acha? Eu acho que seria legal no campo de reserva ficar lá só de bom o Neymar, assistindo o jogo da seleção, jogando no finalzinho. O Brasil tá ganhando? Bota o Neymar. Eu acho que ainda vai, ainda pra Copa, eu acho. Nesse sentido aí, viu? Fica aí sentadinho, quando estiver ganhando, entra no jogo, ou entra no jogo pra decidir também, vai saber, né? Não fica subestimando o Neymar, viu? Porque às vezes na Copa, a Copa é diferente, não é verdade? Às vezes no brasileiro aqui, ó, ele nem joga tanto pra não, né? Ficar lesionado, agora na Copa do Mundo tem que dar tudo, dá o sangue mesmo. 9h55 agora na mais... Daqui a pouquinho tem mais participações pra você aqui. Vai mandando seu alôzão. Tem prêmios na mais hoje, essa semana. E o Vini acordou cedo hoje. Você que tava fazendo a raio logo cedo. Ai, que saudade do meu... Eita, Guilherme Santiago.
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1: Tá na mais, tá bom demais, agora 10h07, bom dia pra você, já já tem a sua participação, hein? Olha o Belo aí chegando, vai mandando mensagem aí no 3427-2325, já já tem o seu áudio, a sua música, o seu pedido, a sua participação.

0: você agora 10h11 na mais. Um bom dia pra você, obrigado. Bora que bora, vamos atender o pessoal aqui, ó.
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0: Olha, deixa eu mandar um grande abraço, o pessoal também tá mandando mensagem. Alô, Neuzeli, lá do Jardim Magalhães. Olha, bolo de cenoura com chocolate, menina. Esse cafezinho de segunda-feira tá ótimo, hein? Que café maravilhoso. Um beijo pra você, Neuzeli. Uma semana abençoada também, tá bom? Obrigado. Bora se aquecer, menina. Esse cafezão aí maravilhoso. Eu tava olhando na internet, viu, esses dias. Inclusive ontem. Que... você quando tá muito frio, né? O corpo esfria, né? O corpo vai esfriando, tomando vento aí. O vento gelado, né? E aí dizem que você tem que tomar um chazinho quente, água... água morna, né? Algo mais quente. Você quando tá muito frio, né? O corpo esfria, né? O corpo vai esfriando, tomando vento aí. O vento gelado, né? E aí dizem que você tem que tomar um chazinho quente, água... água morna, né? Algo mais quente. O organismo se esquentar internamente também, viu? Se não... começa a arranhar a garganta. Começa a arranhar a garganta. E aí o bicho pega. Então bora se aquecer, meu povo! Cadê quem mais tá comigo aqui rapidinho, mandando alusão pra Rádio Mais? Alô, Fidelis Barbosa! Tamo junto! Vai, Corinthians! A Janaína também tá com a gente. Oi, Janaína! Bom dia! Tudo bem? Como que você tá? Lá do Jardim Coronel. Ah, ela que ganhou o presentão. Os R$200. Os R$200 do Boticário. 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Mais um colar bonito, né? Mais um colar maravilhoso. Alô, bom dia. Deixa eu ver
2: se... bom dia, Vini. Bom dia, André Luiz. Oi. Bom dia a todos os ouvintes da Rádio Mais.
0: Tudo bem?
2: Sou Janaína do Jardim Coronel, passando para desejar uma ótima segunda-feira a todos. E com muito frio. O solzinho tá aí, mas tá muito gelado.
0: Tá frio demais.
2: E mais tarde vou buscar o meu presente do Dia das Mães que eu ganhei no sábado.
0: É, menina.
2: Fiquei muito feliz.
0: Aí.
2: Já pedi pra minha mãe escolher o presentinho dela. Claro que eu vou presenteá-la primeiro.
0: Ganhou dois, né?
2: E depois vou pedir. Claro que eu vou me presentear também, né?
0: É, isso é bom, né? É importante.
2: Fora que eu também ganhei aquele colar maravilhoso. Eu agradeço muito a todos vocês da Rádio Mais. A minha rádio é mais. Muito, muito, muito, muito, muito, muito mais.
0: Ô, minha lindona, um beijo pra você. Obrigado, minha amiga Janaína. Lá do Jardim Coronel, acreditou e ganhou aí, ó. O voucher de duzentão pra você gastar lá no Boticário da Autopeças 3G. Que mais aqui? Deixa eu ver. Ela mandou...
2: e que jogo, hein, André Luiz? Vou te dizer, que jogo.
0: Vai, Corinthians!
2: Aquele filho da mãe do São Paulo tinha que ser expulso. Ele fez o gesto, tava na cara e o juiz não expulsou ele.
0: Verdade. Eu concordo com você, viu?
2: Ai, que ódio. E só treta também.
0: Só briga, né, meu
2: Pelo
0: Deus?
2: Pelo menos ganhamos de 3 a 2. Sim. Então vai, Corinthians!
0: Vai, Corinthians! Bora, meu povo! Tem mais aqui, ó. Deixa eu ver, tem mais corintiano aqui, ó.
3: Bom dia, André Luiz! Bom dia, amigos da Mais FM! Aqui é seu amigão, Adriano Oliveira, passando para desejar uma ótima semana com muita paz, com muita alegria e muitas conquistas, André.
0: Amém.
3: Cara, você colocando o Vini de castigo 6h da manhã, cara.
0: Eu não, rapaz. Ele quis acordar cedo, depois que ele foi excomungado pelos padres. Aí tá tomando um jeito na vida.
3: Junto com os galhos e as galinhas. Ah, mas tá bom. André, ontem Coringão ganhou 3x2 do São Paulo no Vasco. Fizemos 4 gols praticamente, né? Porque o Matheuzinho fez aquele gol contra.
0: É, rapaz.
3: E mesmo assim, situação complicada no campeonato, mas vamos melhorar, sim, com certeza. Só com... pagodão pra nós aí. Beleza, André? Um grande abraço, tá na mais, tá bom demais. Vai, Corinthians!
0: Vai, Corinthians! Um abraço pra você, Adriano, que Deus abençoe seu dia. Quem mais tá comigo aqui? Ah, bom dia! Lindo dia hoje! De frio, adoro. É a Lorena. A Lorena que é da Argentina, ela, né? Argentina. Beijo pra você, Lorena! Ela que mora aqui em Itanhaém, né? Tá um bom tempo aqui já. Eu perguntei pra ela esses dias, até no ar aqui, eu falei, Lorena, você... aqui no Brasil, vai torcer pro Brasil na Copa do Mundo ou pra Argentina? Ela falou, vai Brasil! Vambora! Beijo! Faz alfajores. Olha, é uma delícia, viu? Uma delícia mesmo. Parabéns, viu, minha amiga Lorena? Beijo pra você lá do Ivoti, né? O pessoal tá sempre com a gente aí, sempre ouvindo a rádio. Mas, quem mais tá comigo aqui rapidinho? Alô, Cosme!
4: Bom dia, bom dia, bom dia, meu prefeito. Eita, rapaz, tô quase sem voz, hein? Quase não mando áudio aqui pra você.
0: Rapaz, tá sem voz mesmo, é o frio.
4: Ontem à noite eu fui dormir, quase não tinha voz. Mas tamo aí, tamo junto, bora que bora. André.
0: Manda.
4: Vai, Corinthians. Ganharam, né? Meu também tá na cola do Palmeiras, hein? Palmeiras que se cura.

0: Facebook. Drezão, boa segunda-feira pra nós. Abençoada, boa semana. E o Casca de Bala, o Vini, tá dormindo, né? Nesse friozinho.
1: Que nada, rapaz. Tava
0: se você puder tocar aí na programação aí, aquela música do padre Marcelo Rossi.
1: Noites traiçoeiras.
0: E do Bela aí.
1: Ou erguei a mão, erguei as mãos e dai glória a Deus.
0: Música bonita demais, né? Então, tamo junto, André. Põe eu nas promoções aí.
1: Não chora não, bebê, não chora não.
0: Bora que bora. É o Cosmo aqui de São Paulo. Tô aqui em São Paulo. Esse final de semana não desci pra ir, né? Tamo junto. Um abraço.
1: Tamo junto, Cosmo. Tá ouvindo a gente pelo aplicativo sempre, lá na cidade de Tiradentes. E tem gente ouvindo a gente em outras cidades. É impressionante também a audiência da Rádio Mais, hein? Alô, bom dia! Ô, minha amiga Diva!
2: Bom dia, André Luiz, aqui é a Diva, passando para desejar a todos uma ótima segunda-feira abençoada por Deus. Que Deus abençoe a cada um de nós. Estar na Mais é bom demais.
1: É bom demais, amigona. Beijo para você, boa segunda-feira, boa semana. Eu adoro segunda-feira, viu? Olha, deixa eu mandar um grande abraço, pessoal, lá da Casa das Fraldas. Um abração pro Roberto, pra Regiane também, pro César, pessoal da Casa das Fraldas, ali no Belas Artes em Itaim, todo mundo conhece já? 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Seja bem-vindo à programação da Rádio Mais, ao time da Mais. Obrigado, viu? Por estar sempre aí na sintonia. Alô, Carlos! Aliás, o César, a Regiane e o Robertão tá com a gente lá, né? Tá sempre com a gente. É que o Carlos acabou de mandar mensagem aqui na rádio. Mas é o Roberto, a Regiane e o César. Abração pra vocês. Bora comprar fralda lá, meu povo, viu? Vai lá comprar fralda, é. O Vini já tá separando as fraldas pro próximo bebê dele. Ele tem uns filhos fora do relacionamento. Tem não? Ah, não tem filho ainda? Mas vai fazer, né? Não faz ainda? Pelo amor de Deus, bicho. Como que você tá? Não, não. Pelo amor de Deus. Não, mas tem que fazer.
3: Potência. Ah,
1: pelo amor de Deus. Eu vou passar e pegar umas fraldas bonitas pra nós aqui, viu? Deixa comigo, olha. 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É o Ipiranga agora, isso. Um abração pra todo mundo aí, obrigado. Quem mais aqui, deixa eu ver. Fala, André Luiz. Aí é o Fábio Muniz. Oi, Fábio.
4: Bom dia, André Luiz. Bom dia, ouvinte da Mais. Bom dia, meu amigo Vini, que daqui a pouco deve estar encostando por aí na Mais FM, a mais ouvida do nosso litoral. Quero agradecer, né, as mensagens de carinho que a galera vem mandando aí referente ao nosso cuidar do nosso pai, muito obrigado. E é isso, André Luiz. Oi. Uma nova semana, né? Eu também sou amante da segunda-feira, que aí a gente consegue organizar a semana toda, né? E no final da semana, né, ver o que a gente conquistou. Então, desejo uma excelente segunda-feira, muita saúde, muita paz, né? Que Papai do Céu continue a abençoar, iluminar. Já coloquei meu feijão no fogo aqui, né? Porque a missão cuidar continua. E tamo junto sempre. Valeu, um abraço, ouvinte da Mais, um abraço, André Luiz, um abraço, Vini, um abraço à família Emanjá, ao Presuntinho, toda a rapaziada que sempre está interagindo, né? E lembrando da gente aqui do outro lado. Bom dia! Segundou!
1: Ei, segunda-feira maravilhosa! Eu adoro segunda-feira também, viu, Fábio? Um abraço pra você, tudo de bom, viu? Que Deus abençoe o seu dia. Obrigado! Manda um abração pro Chico aí, ó, sendo bem cuidado, paizão dele aí. Sofreu acabou tendo um infarto, né, gente? E aí, o Fábio agora cuida dele, né? Isso eu falo pra você, filhos tem poucos que cuidam dos pais. É importante você cuidar dos seus, viu? E dar valor. Dê valor, viu, gente? Bom dia, André Luiz. Tudo bem? A Letícia. Letícia Paula, lá do Jardim América. Bom dia, minha amigona. Beijo pra você. Obrigado. Quem mais mandou um áudio aqui bonito pra mim foi a Vivi. Oi, Vivi, bom dia.
3: Bom dia, André Luiz. Bom dia a todos os ouvintes, Rádio Mais.
1: Bom dia.
3: Passando para desejar a todos uma excelente e abençoada semana.
1: Ô, Vivi.
3: Que venha carregada de muitas bênçãos, saúde.
1: Amém.
3: Toca pra gente, Vitor e Léo Borboletas.
1: Boa.
3: Viviane do Cibratel.
1: Ô, Vivi, beijo pra você, que Deus abençoe.
3: Valeu, até mais. Bom dia a todos, excelente semana.
1: E vai Corinthians, Vivi. Beijo pra você, obrigado. Quem mais aqui? A Fátima também. Ô, Fátima, vou atender você, tá bom, Fátima? Vou atender a Fátima aqui. Ô, minha amiga Fátima!
5: Bom dia, Vini.
1: É, não, esse aqui é do Vini.
5: Nossa, que legal.
1: É, o Vini tá de manhã, é.
5: Bom dia, André Luiz.
1: Oi.
5: Me conte as novidades. Agora a rádio vai começar com o locutor desde as 7 horas da manhã. É, Vini... Hoje eu já falei até com o Vini.
1: É, o Vini tá aqui.
5: Achei muito legal.
1: Acordou tá? Cedo.
5: Beijo a todos os ouvintes. Tô na rua, bora trabalhar.
1: Bora trabalhar, né, minha amiga? Porque, ó, precisa pagar a conta também, viu? Todo mundo precisa trabalhar um pouquinho, não é verdade? Bora aqui, bora, Fátima, que Deus abençoe o seu dia. Tá chegando sucesso pra você com Vitor e Léo. Vitor e Léo na melhor do seu rádio.

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2: Muito bem, de volta, 10 horas e 41 minutos em todo o litoral. Obrigado aí pela grande audiência. Vamos juntos, hein, na melhor manhã do seu rádio nessa segunda-feira gostosa. Tá chegando o horóscopo do dia, hein?
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2: Olha, você ariano, você ariana, muito bom dia pra você. Momento de revisar as suas metas e agir com mais calma hoje, você de Áries. Lembre-se, viu, que sucesso depende de você. Bom dia, você de touro. Boas conexões e o trabalho em equipe favorecido hoje, viu? Importante você investir em boas metas. Pra você de gêmeos, bom dia. A comunicação está em alta. Ótimo dia para negociações e também acordos, você de gêmeos. Bom dia, você de câncer. Inspiração e reconhecimento podem surgir naturalmente, viu? Olha, faça muito mais por merecer, tá bom? Para você de leão, bom dia. Confie mais na sua intuição hoje. Organize suas finanças. Economize também, que é importante, você de leão. Nada de ficar esbanjando hoje, tá? Para você de virgem, bom dia. Olha, novidades no trabalho. Vem algo novo por aí, você de virgem. A necessidade de descansar um pouco melhor também, viu? E olha, praticar a mente. Aquele exercício de mente é importante, né? Você ter aquele descanso e oxigenar a mente também é legal, viu? Tá bom? Daqui a pouquinho tem mais previsões pra você. De Libra, Escorpião, Sagitário, Capricórnio, Aquário e Peixes. Na manhã da mais, porque tá na mais, tá bom demais. Manda sua mensagem aí, manda aí, ó.

0: Pode aplaudir Henrique e Diego.
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2: Olha, tem informação para você, você que gosta de Santos, né, nessa região maravilhosa.

que estava faltando para destravar o projeto inédito aí de 1,5 km que vai cortar aí, né, pelas águas, né, entre Santos e Guarujá, o maior túnel, né, gente? Você pode ter certeza que é uma grande obra, né, entre Santos e Guarujá, para até desafogar um pouco a balsa. E agora não vai precisar mais de balsa, né? Chega, né? O pessoal fica perdendo um tempão lá esperando a balsa. E depois o túnel, né, de 6,6 bilhões de reais. Agora eu falo para você, essa obra aí que custa tudo isso de dinheiro, né? Tudo isso de grana. Você acha que vai sobrar grana ou vai faltar grana na obra? Fala a verdade aqui, que ó, orçamento de 2,6 bilhões de reais. É isso, 2 bilhões e 600 milhões de reais aí a obra entre os túneis, né, de Santos e Guarujá. Aí eu falo para você o seguinte, né, se o governo, entre governo do estado, do federal, tem uma dinheirama dessa aí para fazer um túnel, né, de 1,5 km, imagine que eles guardam de dinheiro, em tese, para cuidar da saúde do povo. Não é verdade? Eu acho que é. Olha, o Brasil arrecada muito, né? E devolve muito pouco para a população, muito pouco mesmo. Tem vários estados brasileiros aí, várias cidades brasileiras passando um perrengue danado, né? Muitas cidades, com saúde, educação, enfim. Aí, olha, tem dinheiro a rodo aí, né? Adoidado. Agora, tomara que uma obra como essa aí, de 2,6 bilhões de reais, seja importante aí pra Baixada Santista também no fluxo de veículos, né? Olha, uma mulher foi presa em flagrante após furtar chocolates e lingerie em uma fritadeira no centro de Santos. A suspeita foi detida com R$ 1.400 em mercadorias e já tinha duas passagens por tráfico de drogas, segundo a Polícia Militar. Ela foi apreendida aí, né, com chocolates, por ter furtado chocolates, lingerie e uma fritadeira também no centro de Santos. Mas que coisa, né, gente? O pessoal tá acostumado a roubar mesmo, viu? Olha, falar pra você que em Cubatão, quatro pessoas são presas aí em operação da Polícia Militar contra o crime organizado, viu? A ação da Polícia Militar apreendeu drogas, armas e equipamentos no bairro estratégico de Cubatão, desarticulando facções criminosas lá em Cubatão. Que coisa, viu? Parabéns aí à Polícia Militar. Fala pra você também que o guarda-vida lá no Guarujá foi agredido por um casal de turistas após ser acusado de omissão de socorro, viu, gente? Que coisa. Alguém tava gritando na água: socorro! Tô me afogando! E o cara ficou lá só olhando, viu? Aí um casal ficou enfurecido e acabou discutindo com esse guarda-vida. Você não tá vendo o cara se afogando lá? Aí a confusão começou, viu, gente? Por questão de omissão de socorro, viu? O guarda-vidas aí acabou apanhando lá na praia. E olha aí, a polícia tá investigando o caso, viu? Principalmente a Polícia Civil, como desacato e lesão corporal. O caso aconteceu lá no Guarujá. Que coisa, viu? O cara tá ali pra salvar vidas, né? Agora, se tá vendo alguém se afogar e não ir atrás, gente, aí é cruel, hein? Aí fica difícil. Olha, falar pra você que essa frente fria aí tá pra ir embora já, viu? Ainda tá 20 graus em todo o litoral e tem um ventinho gelado que a sensação baixa um pouquinho mais, né? Quem acordou agora há pouco não sabe o frio que tava de manhã mais cedinho, viu? Você que acordou agora aí, ó. Eita, bora aqui, bora!

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6: Olha, tá chegando a participação do ouvinte. Alô, bom dia! Manda! Pode mandar mensagem, manda, meu povo. Se eu apertar o botão certo aqui, eu consigo falar com o povo. Pronto, agora sim.
7: E é meu amigo André Luiz, bom dia!
6: Bom dia!
7: Bora lá, segundou. Mais uma semana, né? Mas já tá indo embora, hein? Olha! Já
6: tá indo embora mesmo.
7: Tá correndo tempo, né, meu amigo? Então, vamos correr junto.
6: Vamos
7: tá? Abrir pra deixar aquele dia abençoado a você. Muita paz, muita luz, muita saúde, muita alegria, né? E ao Vini, ao Jefferson, ao Kaique, a todos esses locutores que são maravilhosos da Rádio Mais. E com relação àquela violência escolar, né? Que o aluno bateu na diretora. Eu passei por isso, não por mim, mas pelos meus amigos e colegas de trabalho. Que eu fui professor aposentado e eu vi muitas situações disso, desse estilo, né? O aluno ou aluna, né? Agredindo professores, diretores, né?
6: Não é fácil,
7: serventes,
6: não.
7: Funcionários da escola. Com falta de respeito, de empatia. Mas são jovens que estamos criando, né? Futuramente, grandes líderes do Brasil. Nossa, dá até medo isso, né? Mas,
6: é,
7: bora lá. Um abraço a todos os meus amigos do Bar é Proibido Entrar Bêbado. E só sair. Todos os ouvintes da Rádio Mais, uma grande e abençoada semana.
6: Potência.
7: E me coloquem em todas as promoções. Nelson da Praia do Sul.
6: Ô, Nelsinho, professor Nelson, tamo junto. Um abraço pra você. Boa segunda-feira, viu? Bora que bora. Olha, você sabe que não é fácil não, viu? Cada dia é uma história diferente. Vou falar pra você daqui a pouquinho sobre essa polêmica que está aí em todo mundo, né? Sobre aquele navio que tá... Aliás, aquele barco que tá parado, né? Com algumas pessoas aí já acabaram falecendo. Sobre uma doença que tá chegando também. Olha, daqui a pouquinho eu conto pra você, viu? Alô!
8: Bom dia, André Luiz. Um abençoado início de semana a nós todos.
6: Bom
8: um dia.
6: Dia
8: maravilhoso, fresquinho. E eu gostaria de escutar uma música, não sei se você vai ter aí, mas depois, quando der, você põe. É Jerusalema, é uma música africana, linda. E eu gostaria de participar das promoções. E a sua mãe, estima as melhoras.
6: Já tá bem, graças a Deus. Obrigado, minha amiga Domingas. Que Deus abençoe o seu dia. Obrigadão mesmo, viu? Olha, falar pra você do antivírus, né? Olha, que não é um novo vírus, mas sim um grupo de vírus conhecido que causa infecções graves, transmitidas principalmente por roedores silvestres. Ontem estava uma reportagem, né, muito bacana do Fantástico. O tema ganhou destaque devido a um surto, viu, dessa cepa aí. Olha, é uma coisa muito grave, viu, gente? É um surto no cruzeiro, viu? Olha, fala pra você que 3 mortes e 8 casos foram confirmados agora. Estão dizendo aí, você acha que não é uma espécie de testagem, não? É? Estão falando pra... que alguém implantou isso agora pra se espalhar pelo mundo. Olha, é muito, muito grave esses discursos que a gente vê pela internet, que é um alerta, viu? Um alerta mundial aí da organização, viu? Tem um alerta sobre esse tema que estão dizendo aí, eu não sei se é verdade, né? A gente vê muita coisa pela internet que estão falando que tem muita gente, né, nesse mundão afora aí. É pra falar o português, claro, né? Eles querem eliminar muita gente aí por conta que o mundo está com muita população. Agora, se isso for verdade, o que tem de vírus aí incubado, não é verdade, em diversos países, né? Laboratórios, principalmente, lógico. Agora, é um caso para se pensar, porque esse vírus do rato aí, aliás, não se passava, né? Não tinha essa transmissão de pessoa para pessoa. Agora, estão falando que vai ter, né? Tá tendo aí essa transmissão. E outra, 60 dias até os primeiros sintomas. Imagina essa cepa, gente. Né? A pessoa falou com você hoje e passa pelas gotículas, né? De conversa, saliva, enfim. E se conversa com você hoje, você pega um vírus desse, Deus que me perdoe, né? Daqui 60 dias você vai começar a ter essa, os sintomas, né? E é rápido, viu? O negócio é rápido demais. Mortalidade de 40%. Onde vamos parar? É o fim dos tempos, literalmente, porque acabamos de sair de uma pandemia absurda aí do Covid. Muitas pessoas acabaram perdendo a vida e agora vem mais essa aí. Fora daquele outro vírus que falou ano passado, Nipah. Tal do vírus Nipah também, que estava aniquilando muita gente aí. Que coisa. Agora, 11h10, bom dia para você. Eu tava conversando aqui com o povo. Né? Deixa eu atender mais gente aqui. A Marisa do Jardim Magalhães, beijo para você, Marisa. Não é fácil não, né, Marisa? Beijo. Uma ótima segunda-feira pra você também. Quem mais? Alô, Carlos.
9: Aí, André Luiz. Bom dia, bom dia, bom dia do Chuchu, caramba. Aqui quem fala é o Chuchu. Manda um bom dia aí pra rapaziada nova do Alex aí, o gordão. É. O meu filho adotivo. O baixinho, o carequinha. Baixinho não cresce cabelo.
6: Ah, não?
9: E pra toda a rapaziada aí da nova do Alex. Esse é um bom dia especial do Chuchu. O Chuchu não esquece. O Chuchu é encarregado da obra do Alex. É o chuchu.com.br.
6: É, Chuchu! Ah, rapaz do céu. Já abriu uma tubaína pro Chuchu lá, fica feliz. Já tem uma toda da obra lá. Sempre com a gente. Alô!
10: Fala, meu prefeito. Bom dia, André Luiz. O futuro prefeito do povão. E não é mole não, hein? Vamos que vamos. Você tem aí uma feliz segunda-feira. Feliz segunda-feira, né? Meu do meu São Paulo, rapaz.
6: Eita.
10: Esse Roger Machado tem que cair. Não era nem pra ter vindo.
6: Ah, vocês ficam
10: reclamando. Mas parabéns aí pra vitória. Vamos que vamos. Feliz segunda-feira.
6: Tamo bom.
10: E estamos sintonizados com a Mais. Porque a Mais é bom demais.
6: É,
10: André Luiz, o futuro prefeito do povão.
6: Ô,
10: já tá tendo até pesquisa, hein?
6: Quê?
10: Tá tendo até pesquisa. Vamos fazer a pesquisa agora aí pra poder votar nos prefeitos.
6: Rapaz, você viu que tem umas pesquisas rolando na internet aí? A minha cara não tá lá não, rapaz, graças a Deus. O pessoal tá comentando embaixo, inclusive você comentou também, não foi? Me falaram aqui na rádio aqui, ó. A pesquisa de prefeito na internet, eu tô colocando meu nome lá nos comentários, meu Deus do céu. Ah, rapaziada, olha, sensacional, viu? Quem mais?
11: Oi, André, oi, Vini, bom dia.
6: Oi.
11: Tudo bem com vocês?
6: Tudo
11: passou
6: bem?
11: O final de semana, boa segunda-feira pra todos.
6: Obrigado.
11: E me manda uma musiquinha aí, pode ser qualquer uma, tá
6: mando,
11: bom?
6: Mando.
11: Muito obrigado e tenha um bom dia.
6: Bom dia, minha amigona, quem mais aqui? A minha amiga Maria Piedade, um beijo pra você, Maria, que você tem um lindo dia hoje, uma linda segunda-feira, uma linda semana. Quem mais?
12: Bom dia,
11: André Luiz.
6: Oi.
11: Cadê você?
6: Tô aqui.
11: Cadê você? Tá escondidinho aí no seu estúdio, é?
6: Tô aqui, menina.
11: Que acida coração.
6: Você.
11: Oi, André Luiz.
6: Oi.
11: Cadê você?
6: Tô
11: cadê
6: aqui.
11: Cadê você? Tá escondidinho aí no seu estúdio, é?
6: Tô aqui, menina.
11: Que acida coração.
6: Ô, Cida. Cida Calazes, aqui tá quentinho, viu? Graças a Deus, hoje tá bem quentinho o estúdio aqui, ó.
11: Quero ouvir Retrovisor com Gustavo Lima. E oferecer Gustavo pra Lima. Todos daqui do Moarama.
6: E pessoa do Moarama.
11: Tá pra você também, com essa voz linda, linda, linda sua.
6: Você tem um lindo dia, minha amiga Cida. Obrigado! Obrigado pela gentileza aí da mensagem, pela companhia também. Obrigado por ter escolhido a Rádio Mais aí, tá bom? Você tem um lindo dia também, uma linda semana. Quem mais?
12: Bom dia, André Luiz. Tudo bem com você, meu filho? Ei, maravilha, hein? Acordar às 6 da manhã. Aí quando é 7 horas já tem um programa bacana na rádio.
6: É, menina, você viu que o Vini tá acordando cedo. 7 da manhã já começa aqui a rádio, viu?
12: É pra você ficar muito alegre na segunda-feira, né,
6: ei,
12: meu filho? É, André. Seu sobrinho, olha, tá de parabéns com esse programa que ele faz, viu? Quase igual você, viu, nosso futuro prefeito. Bom, ele vai ser vice, né? Um beijo, fica com Deus.
6: Ô, minha amiga Fátima, um beijo pra você, minha lindona. Vocês são demais, viu? Ah, menina, você sabe que... Eu todo dia tô aqui com vocês, pode ter certeza disso. Quem mais? A Fabiana Doche também, bom dia, Fabiana, tudo bem? Ah, quem mais aqui? O Valdemir Santana do Cibratel. Ô, Valdemir, bom dia pra você, meu amigão, tudo bem? Olha, mandando aqui, passando pra desejar uma excelente semana abençoada pra todos nós, conforme combinado, André Luiz. Devo uma tubaína pra você, corintiano pé quente. Obrigado! Ah, vai pagar a tubaína então, Valdemir? Aí sim, rapaz! É, olha, e promessa é dívida, viu? Pode deixar que estou na capital. Assim que eu for aí pra Baixada Santista, vou avisar você, viu? Pra pagar a sua tubaína. O meu São Paulo foi uma grande mãe no Dia das Mães. Toca o berrante aí pra todos os jogadores do São Paulo, André Luiz! Chega! Ah, eu tô felizão hoje, viu? Coringão ganhou ontem.
13: Bom dia, André Luiz.
6: Oi.
13: Aqui é o Edson Moarama.
6: Oi, Edson.
13: Pra desejar uma ótima segunda-feira, uma ótima semana pra você, pra todos aí da Mais FM. Que Deus abençoe nossos dias. Quero participar das promoções e se der, toca uma música aí do Paralama do Sucesso. Pode ser, meu amigo?
6: Ô, meu amigo.
13: Um abraço.
6: Fica com Deus. Deus abençoe você, meu amigo Edson. Bom trabalho aí, boa semana, viu? E vai Corinthians, o que mais aqui? Deixa eu ver.
14: Bom dia, André Luiz. Uma ótima semana aí pra você, pra todos os ouvintes. Tamo junto, André.
6: Tamo junto, meu parceiro. Bora que bora! Olha!
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6: 11:15 na mais.
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5: Para mais, Salão de Mais 11:39. Tá chegando.
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5: O restante do horóscopo do dia de hoje para você de Libra. Alô, você libriano ou libriana, cuide da sua saúde e do mental também, viu? Evite sobrecarga emocional hoje. Para você de Escorpião, bom dia, o amor e os vínculos afetivos ganham destaque, viu? Aproveite esse momento, carinho e amor e atenção também aos seus familiares. Para você de Sagitário, bom dia, produtividade e organização doméstica favorecidas hoje, você de Sagitário. Invista nisso, viu? Bom dia, você de Capricórnio, criatividade forte, mas evite decisões precipitadas. Algo novo pode surgir, você de Capricórnio. Bom dia, você de Aquário, assuntos familiares financeiros podem evoluir e tem, olha, e tem uma dica importante para você, viu? Guarde tudo que você puder, tá bom, você de Aquário? Principalmente informações. Para você de Peixes, mantenha a rotina, evite excessos e estresse hoje, tá? A segunda-feira começa com muita tranquilidade, não se estresse por pouca coisa não, você de Peixes. 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Bora que bora! Olha, tá chegando mais participação do ouvinte nessa segunda-feira. Eu gosto de segunda-feira. O povo tá animado hoje, né? Tá não? O povo tá animado hoje. O pessoal tá falando que André Luiz, olha, hoje acordei feliz da vida. Porque tava um friozinho tão gostoso. É. Eu já tomei um café bem quentinho, chocolate quente. Ô, minha amiga Alessandra, bom dia pra você, obrigado. Quem mais tá comigo aqui rapidinho? Alô, João Vitor do Guapiranga. André Luiz, segunda-feira promete, hein? Vai ser uma semana abençoada pra todos nós. Um abraço, meu amigão João Vitor, lá do Guapiranga. Um abração pra você, tudo de bom, viu? Quem mais? Ô, minha amiga Lia, bom dia.
7: Oi, bom dia, André Luiz.
5: Tudo bem?
7: Tô aqui notando a felicidade de vocês. Tá feliz que nem pinto no lixo. Fala que o Corinthians ganhou. Tem que ficar feliz quando ele não ganha também, né? Porque, coitado do Corinthians.

0: Porque pra mim o Corinthians estava sempre lá embaixo. Mas se o meu time não sobe, por que eu vou torcer pro Corinthians?
1: E essa eu mando pra você, viu, Lia? Aumenta o volume do rádio aí, mulher. Ah, minha amigona, um beijo pra você. Olha, o Corinthians é assim, viu? A gente sofre demais com o time. Eu acho que a essência do Corinthians é essa aí, viu? Igual jogamos lá, empatamos o jogo em Santa Fé de 1-1, depois dos acréscimos ainda. Que beleza! No finalzinho. Ô, minha amiga Lia, manda um abração pro Carlinhos aí também. Grande Santista, o Neymar fez gol, né? Fez um golaço ontem. Alô!
2: Oi, Zé Luiz, bom dia. Tudo bem com vocês? Sua mãe tá bem?
1: Tudo
2: como
1: bem.
2: Como é que ela está, melhorou?
1: Tá bem, graças a Deus.
2: Tem aqui a Fran, do Super Tel 1. Não adianta nem falar, você já sabe. E quero participar do sorteio. Quero oferecer muito para todos os ouvintes, o Toru, que tá aqui danado. E todos os ouvintes participar do sorteio. Que eu não ganhei na dia das mães, então queria ganhar.
1: Vai ter, ó.
2: O mesmo
1: Vai ter mais sorteio. Ô, minha lindona, vai ter mais sorteio essa semana, viu? É o mês das mães aqui na Rádio Mais. Alô, bom dia!
3: Oi! Tudo bem? Vai só assistir na rádio. Vamos, Corinthians. Corinthians ganhou ontem.
1: Isso.
3: Corinthians!
1: Vai, Corinthians!
3: Bom dia, André Luiz. A minha rádio é Mais.
1: Ô, Raíssa!
3: Mais FM.
1: Ô, minha lindona, Raíssa. Ela que é filha da Nália. Ô, minha amigona, beijo pra vocês aí. Obrigado e vai Corinthians, viu? Ela é surfista também, né?
4: Coloca nas promoções aí, André Luiz. Bom dia a todos.
1: Bom dia.
4: Deus abençoe nossa segunda-feira.
1: Amém.
3: Todo mundo assista essa Rádio Mais. A minha rádio é Mais.
5: Potência.
1: Bora que bora, Raíssa, Nália. Beijo pra vocês aí, obrigado, viu? Todo mundo aí, tá bom? Manda um beijão pra sua filhona também. Tá sempre aí ouvindo a Rádio Mais. Aqui mais aqui? A Priscila Olivar também. Ô, Pri, beijo pra você. Obrigado, viu, pelo carinho, pela mensagem, pela gentileza também. André Luiz, olha, a minha funcionária fica o dia todo mandando mensagem pra vocês. Quero só ver se o serviço tá sendo feito, viu? Alô, Maiara Cristina! Ela mandou mensagem. Hoje ainda não, deixa eu ver aqui, ó. Hoje não, viu? Hoje ela não mandou mensagem, que coisa. A mãe dela, Mara, da Dolce Mar Bolos. Olha que legal, manda um beijão aí pra Mara também, viu? Ela estava sempre aí, né, causando, né? Brigando com a Alex. Agora não briga mais não, viu? É só colocar assim, ó. Rádio Mais FM Itanhaém. Na Alexa, fala, Alexa, tocar Rádio Mais FM Itanhaém. Ela toca, viu? Toca bonito. Beijos pra você também, toda a equipe, ela tá mandando aqui da clínica Dr. Olivato. Estamos mudando pro Belas Artes a partir do dia 1º. Olha, legal, bacana saber, viu? Ali bem pertinho de você, no Belas Artes, vai ter a clínica Dr. Olivato. Sensacional, beijão pra você, Pri. O pessoal tá sempre ouvindo a gente lá. Alô, Inês, bom dia.
6: Bom dia, André Luiz, tudo bem? Inês do Corumbá.
1: Tudo ótimo.
6: Toca aí um pagodinho pra nós, pra animar essa segunda-feira. Graças a Deus saiu um sol.
1: Ah, menina.
6: Tá esquentando, né?
1: E olha, eu vou falar a verdade pra vocês, eu toquei uma música agora aqui de 4 minutos. Eu fui lá no sol me esquentar um pouquinho. Fui mesmo.
6: Bom dia, André Luiz, como é que você tá, amigo? Tudo bem?
1: Tudo bem, e você?
6: Deus abençoe seu dia.
1: Ô, minha amiga Célia, e o frio, hein, Célia? Aí eu saí pra pegar um pouco de sol, né? Deu pra pegar uns 5 minutinhos de sol? Deu. Vou falar que deu. Aqui a pele é de jacaré. É, minha amiga Célia, tá com frio, menina?
6: Como é que se passou o dia das mães com a mãezinha, né?
1: Passei bem, graças a Deus.
6: Eu também passei aqui com meus filhos todos, graças a Deus, todos na paz.
1: Que bom.
6: Deus abençoe o seu dia, viu?
1: Obrigado.
6: Te amo, um cheiro pra você.
1: Um cheiro, menino. Um beijo, minha amiga Célia. Igualmente, viu? Que Deus abençoe sua vida. Uma linda semana também pra você, tá bom? Quem mais aqui? Deixa eu ver. O Wagner Mena participando com a gente. Alô, Wagnerão, bora abrir já aquela tubaína de segunda-feira, rapaz, né? Vai estar esquentando já o tempo. 21 graus em todo o litoral. Bom dia, meu amigo André Luiz. Tudo bem com vocês aí? Deus abençoe. Ah, semana abençoada, viu? Toca uma música do Chitãozinho Chororó. Me coloca nos sorteios. Vai, Corinthians! Rádio Mais, sempre mais. Os caras têm que aguentar agora os corintianos aqui, viu? Alô, São Paulino. O pessoal que é São Paulino não mandou uma mensagem aqui hoje. Falando de São Paulo, só dois São Paulinos que acabaram se rendendo aí, o Corinthians, né? Eita, meu povo, quem mais tá mandando mensagem aqui pra gente? Alô, bom dia.
5: Bom dia, André Luiz. E aí, tudo bem? Vim, tá bem também. Jefferson, tudo bem aí? Bom dia, boa segunda-feira, tá bom? É o Brescote do Harris. Alô, estamos aí, né? O sol tá gostoso, um geladinho, né? Tá geladinho, tá bom, tá uma tubaína.
1: Tá maravilhoso.
5: Alô, André Luiz. Bom começo de semana.
1: Pra você também. Né?
5: Tudo bom pra sua

0: Verdade. Ô, meu amigão Rafael do América, um abraço pra você, tamo junto. Vai mandando seu alusão aí no 3427-2325. Quem mandou mensagem aqui rapidinho foi o nosso amigo Ranieri. Alô, Ranieri, bom dia. Tudo bem por aí, tudo certo?
1: Bora! Deus abençoe, ilumine nosso começo de semana aí, ó. Tamo junto e misturado.
0: Tamo junto, meu
1: aquele parceiro. Forte abraço, aquele salve pra família Manjá.
0: Ê, família Manjá.
1: Bora, Fábio Moniz, bora, seu Chico. Bora que os mariscos tá parado, meu irmão. Bora que bora. Bora, Reinaldo. Bora, Nato. Bora cortar essas carnes aí, meu querido. Bora que bora. Salve pra família Samano.
0: Pessoal do Samano
1: também. Bairro da Márcia, Bairro Martins.
0: Ah, boa, hein?
1: É. Filhote de Coronel.
0: Filhote
1: bora
0: também.
1: Que bora, viu?
0: Rapaz, tem tanta gente.
1: Misturado.
0: É tanta gente. É.
1: Bora, Regina, Top Sango, lá no Alves.
0: O pessoal tá vindo.
1: Bora que bora.
0: Foi só uma
1: semana maravilhosa.
0: É,
1: o sol mais? Saiu, mas aquele cio tá como, hein? Marcha.
0: Marcha, meu.
1: Quer promoção aí, André. Bora tomar aquela tubaína, Vini. Os demais aí, companheiro, bora. Raimundo, Raimundo, bora.
0: Eita, Raimundo. Olha, com um modão desse, Ranieri. Dá pra tomar uma já, não tá não? Uma tubaína gostosa demais.

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0: 11h56. Olha, chegando pra você o tempo e a temperatura. Passou por aí grupo Menos é Mais. E o cantor Hugo Guilherme, música Ela é Ela. É isso? É. Bora que bora. Deixa eu ver aqui, ó. 11h56 agora. Tá chegando o dia de sol aí pra vocês, tá bom? É. Hoje não tem previsão de chuva, não, nessa segunda-feira, viu? Graças a Deus só foi uma chuvinha ontem, né? Só pra trazer a frente fria aí, né? Olha, e as nuvens vão aumentando bastante aí durante a noite, tá bom? Lembrando que amanhã, terça-feira, deixa eu ver se terça-feira vai ser um tempinho mais fresquinho ou vai ser um tempo mais, mais calorento, né? Amanhã também, viu? Máxima de 23 graus, então amanhã ainda tem aquele friozinho gostoso, tá? Semana inteira aí, ó. 12 graus a mínima. Hoje, quando eu acordei, tava com quase 3 graus hoje. Aí aqui na Baixada Santista, 12. 12 graus, 10, 12 graus aí, né? Em algumas regiões. Olha, amanhã muitas nuvens o dia todo com aberturas de sol também. Aí, olha, quarta-feira 14 a mínima, 24 graus a máxima. Não vai chover na terça nem na quarta, nem hoje também chove, tá? Deixa eu ver na quinta-feira aqui, ó. Eu já gosto de falar a semana inteira. Aí eu fico ansioso, né? Aí amanhã eu falo tudo de novo. Olha, 16 graus a mínima na quinta-feira, com a máxima de 25. Sol com muitas nuvens e também períodos nublados aí na quinta-feira, tá? Mas não chove. Aí pode chover na sexta-feira, com 24 graus a máxima, 18 a mínima. Sol, muitas nuvens e pancadas de chuva à tarde e à noite. Lembrando que sexta-feira aí pode ser que venha aquela chuvinha, viu? Mas aí sabadão já fica de boa. Domingo pode ser que chova, viu? Domingo vai chover de domingo para segunda-feira. Eu acho que chove bastante, viu? É, de sábado pro domingo aí, mais ou menos. Aí na segunda-feira tem 32 milímetros de chuva na segunda que vem. Rapaz do céu, hein? Vamos preparar então. Com 25 a máxima. Olha, 11 horas e 58 minutos. Quem tá comigo aqui nessa manhã maravilhosa? Deixa eu ver aqui. A Dalva tá me mandando alôzão, né, Dalva? Beijo pra você, obrigado. O Vini também já tá por aqui, já de novo.
1: Eu tô por aqui de novo, André. Mãe... Mais uma vez, bom dia.
0: Manhã inteira, cara. Manhã inteira aguentando você.
1: Enchendo aqui a paciência.
0: Enchendo a minha paciência, não, né? Dos ouvintes também.
1: Também, claro. Quem tiver ouvindo.
0: Ah, daqui a pouquinho tem um alô mais com o Vini. O Vini que foi excomungado, agora tá de boa.
1: Que de onde, né, você tirou, Vini? Isso, André? Excomungado.
0: É, o Vini tava excomungado.
1: Que conversa é essa, André? Pelo amor de Deus.
0: É? Não, não foi, não.
1: Excomungado. Você já viu alguém sendo excomungado?
0: Você já se confessou alguma vez pro padre?
1: Nunca.
0: Então pronto.
1: E você, já você se confessou?
0: Você fica guardando o jogo, eu já.
1: Já?
0: Lógico que eu já me confessei.
1: O que você confessou? É só em off, não pode falar?
0: Lógico que eu posso.
1: Então fala.
0: Mas é em off.
1: No microfone, não?
0: Lógico que não.
1: Não pode, é confidencial.
0: Falei assim, ó. Falei assim, o
1: seu padre.
0: Seu padre, olha, o que o senhor prevê o futuro pra mim? Aí ele falou, não posso prever nada.
1: O quê? Tá lendo tarô agora, pô?
0: Você trabalha, respeite as pessoas.
1: Isso.
0: A família, tenha fé em Jesus Cristo. Não é verdade?
1: Isso.
0: Tudo você vai alcançar. E coloque a fé sempre na frente. Eu falei, tá bom então, padre. Muito obrigado, viu? Aí ele falou, deixa eu te fazer uma pergunta. Eu falei, pode fazer. Você tem algum pecado a confessar? Foi o maior pecado da minha vida.
1: Ixi.
0: Olha, eu vou falar, hein?
1: Tá bem bomba.
0: O maior pecado da minha vida.
1: Segura. Segura o Rogão.
0: Posso falar mesmo?
1: Fala, meu filho. É.
0: Eu não fui fazer programa a tarde toda na Rádio Mais também, viu? Eu queria fazer programa de manhã e de tarde.
1: Marmelada, hein, André? Todo mundo esperando alguma coisa a mais.
0: Ah, meu Deus do céu. Para com isso, tem que pensar rápido. Alô, bom dia. Alô.
2: Oi, André Luiz, bom dia.
0: Bom dia.
2: Bom dia pra você e pra todos.
0: Obrigado.
2: Nunca mais eu mandei mensagem, porque ainda continuo aqui em São Paulo. Mas quando chegar aí, eu vou mandar todos os dias, eu quero ouvir a sua voz.
0: Então manda logo, mulher. Venha logo pra cá.
2: Tá bom?
0: Ah, ficar só
2: um
0: em São
2: abraço.
0: Paulo, pô.
2: Fica com Deus.
0: Tá de brincadeira. Podia
1: já tá em tratamento.
0: Podia vir de carona hoje, né? Eu tava lá em cima.
1: Ah, você tava lá em cima.
3: Bom dia, bom dia, bom dia, meu amigo André Luiz, meu futuro prefeito de Itanhaém, da nossa cidade maravilhosa, que Deus nos abençoa. O André hoje está feliz, o Corinthians ganhou do São Paulo.
0: Ilo, tá bom?
3: Mas tamo junto aí, André. Um abraço a todos e aquela música do Bruno Marrone, sentado no banco da praça.
0: É isso, mas ó, eu prefiro tocar essa música mais bonita aqui, ó.
1: Qual que é mais bonita, André? Boa! Essa é boa!
0: Obrigado, Corinthians, por me dar alegria no domingo à noite. Olha, foi bom demais.
1: Alegria até o próximo jogo.
0: Você gostou do gol contra, Vini?
1: Não, não gostei.
0: Você achou que...
1: Um erro. Isso foi falta do quê? Falta de comunicação.
0: Não é comunicação.
1: E o que você falou, excesso de confiança.
0: Excesso de confiança.
1: Por que ele queria dar uma bica daquela?
0: Agora, o primeiro gol de São Paulo, com aquela bola, aquela pichotada do Ranieri, pô. Vocês estão de brincadeira.
1: Mas aí você acha que quem é o culpado?
0: É o Diniz, pô.
1: Não é o Diniz.
0: Não
1: o
0: é?
1: Diniz, não, explicou na coletiva que esses passes tem que ser mais pra lateral. O Ranieri tentou colocar a bola pra frente, aí ele fala, olha, só tenta pra frente se tiver com confiança, se vê que tá tranquilo.
0: Entendi.
1: Tá bem? A margem alta.
0: De erro, né?
1: É, a margem mínima de erro é a margem alta de dar certo.
0: Ah, entendi.
1: Entendeu? Porque a maioria tem que ser pro lado. Aí ele quis tocar pra frente.
0: Meu Deus do céu.
1: Se lascou.
0: Rapaz, mas.
1: E o Bobadilha? Você viu o gesto obsceno do Bobadilha?
0: É, rapaz. Mas se. Mas agora virou moda isso, né?
1: Mas qual que é o critério, André?
0: O pessoal pegar na genitália.
1: É.

0: Se pegar na bobadilha. Se pegar na bobadilha, é expulso.
1: Só o Gerson não vai.
0: O Gerson, ah, que é isso? Se você faz um gesto desse na escola, você é expulso.
1: Só um gesto aqui, ó. Um gesto de bobadilha, que eu tô vendo o vídeo aqui.
0: Ó, bobadilha?
1: Rapaz, mas é absurdo isso, né?
0: Isso é ridículo. Mas
1: sabe o que é ridículo? Porque tem muitas famílias no estádio, muitas pessoas assistindo a televisão. Aí o cara faz uma bobagem dessa, não é verdade? É tão ruim pro futebol. E ficam os bobão ainda brigando por causa de time de futebol ainda.
0: Fica.
1: Não é verdade? Os caras tão, ó, nem aí pra você, torcedor. Você quer saber? Porque se eles ganharem ou não, eles estão recebendo o salário dele numa boa. Ah, mas a pressão vem pro jogador. Lógico que vem, mas pra ele não interessa. O salário dele cair na conta é o que interessa. O futebol... Por que que o Corinthians só joga com time... Aliás...
0: Contra time grande ele joga bem.
1: Joga bem contra o São Paulo, Palmeiras, enfim, time grande.
0: De grande expressão, né?
1: Só o Santos que é mais ou menos. Não, o Santos,
0: alô,
1: o Santos também é bom.
0: Eu sei que tem Santista gravando áudio agora,
1: Santista,
0: né? Alô, Carlinhos!
1: Eu duvido se algum Santista mandar áudio e falar que o Santos é um grande time. Eu duvido, é? Eu duvido se vai falar que é o grande time, o Santos.
0: Manda na hora.
1: No tempo do Pelé, beleza. Aí eu tiro até o chapéu. Agora temos um em 2026.
0: Tem o Neymar.
1: Tem o Neymar. Neymar
0: tem o Neymar, Gabigol.
1: Neymar tava no circo esses dias, pô. Tá pensando em Santos? Se liga, rapaz.
0: O pessoal gosta muito do Zé Ivaldo, zagueiraço do Santos, né?
1: É?
0: É, joga muito. É. Santista, o Cida Santista ama o Zé Ivaldo.
1: Ave Maria, pelo amor de Deus.
0: Né? Aquele atacante ruim de bola, né?
1: Olha, é quem tá participando aqui, o Felipe Pop mandou uma mensagem aqui.
0: Alô, Pop, o Pop é São Paulino.
1: Aqui é São Paulo, tá meu prefeito. Olha, Deus abençoe grandemente nossa semana. Tava sumido, rapaz. Queria jogar bola no Vila Nova. O pessoal fala, vem jogar aqui, mas não convida também, pô. Outra coisa. Ô, Pop, você tá jogando Corinthians? Você tá, não? Você tá jogando Corinthians ou não?
0: Por quê?
1: É o Lingard. Como é?
0: Lingard.
1: O Lingard.
0: O Lingard. O inglês.
1: Lingard é o sósia do Pop, pô.
0: Ah, é? Pop.
1: Hein, Pop, pô?
0: Esse é um elogio,
1: rapaz,
0: ou é
1: não,
0: uma,
1: eu tava olhando o jogo.
0: Uma crítica.
1: Não, é elogio, pô. Eu tava olhando o jogo ontem do Corinthians São Paulo.
0: Isso.
1: Aí eu fiquei, pô, olha, igualzinho o meu amigo Pop, cara. Igualzinho, bicho. Até jogando bola é igualzinho.
0: Quem tá mais em forma, o Lingard ou o Pop?
1: O Pop. Com certeza o professor Pop tá aí sempre com a gente. Um abraço! Depois manda a foto do Lingard pra ele. Manda. Ele vai gostar. E dá pra até fazer um...
0: Um sósia
1: dele, pô.
0: É
1: alô.
0: Verdade.
1: Alô!
2: Todos os ouvintes da Rádio Mais, aqui é a cara do Bazacar de Tereza de Moarama.
1: Ô, Carlinhos.
2: Segundo, bebê, bora trabalhar. Queria pedir um pagodinho, qualquer um, e queria participar do sorteio. Minha casa é Rádio Mais, adoro vocês.
1: Ô, minha amigona, um beijo pra você, Carlinha, obrigado.
3: Então, André, eu vi sempre se comentando que você gosta...
1: Gosto o quê?
3: Segunda-feira. E eu fui pensar aqui dando risada. Antes eu achava que segunda-feira, quer dizer, a segunda-feira é pesada. E também hoje em dia, uns anos pra cá, eu também acho que segunda-feira é ótima. É o dia que começa a semana.
1: É isso, né? Eu acho que a segunda-feira é maravilhosa.
3: Nós pensamos planos. Mas eu, na segunda-feira que era ruim no passado, quando eu era mais jovem, eu bebia alcoólica. Aí dá uma ressaca. Eu achava a segunda-feira péssima. Hoje, graças a Deus, não uso mais nada de álcool. Não, nada contra quem bebe. E eu vi que a segunda-feira é ótima. E na paz, é nós, estamos juntos sempre.
1: Ó, pra quem vê nos bons olhos da segunda-feira, é legal, pô, não é verdade?
0: Bacana.
1: Pessoal, mas vou ter que trabalhar. Mas às vezes você vai ter que trabalhar pra você pagar a conta. Outra coisa, às vezes não é o que você quer na vida. Né, na função que você quer, na empresa
0: que você
1: quer.
0: No trabalho que você gosta.
1: Aí fica pesado a segunda-feira. Mas quando você deixa isso pra lá, fala, eu tenho que produzir, mesmo gostando ou não, eu tenho que pagar a conta, você vai desenvolver uma segunda-feira maravilhosa na sua vida. Porque o mais importante, né, não é só pagar a conta, é ter a saúde, ter a família e fé em Deus sempre em primeiro lugar. Eu penso dessa forma. Porque nessa vida, meu povo, não vai levar nada, porcaria nenhuma. Vai todo mundo pro meu buraco, ou vai ser todo mundo cremado, não é verdade? É isso. Vai pra onde? Você vai pra onde, Vini? Você pode ser. Então pronto, você vai ter que deixar legado aqui.
0: Vou virar mais um dígito.
1: Um legado. A gente tem que deixar um legado aqui para as pessoas, uma história bonita.
0: A cidade.
1: Eu acho, pô. Eu acho dessa forma. Porque o resto fica tudo aí para outras pessoas da família brigar. E briga pelo dinheiro, briga pela migalha, briga pelo metro quadrado. Eu tô falando bobagem aqui.
0: Calma,
1: é?
0: Não estamos em briga ainda.
1: Pelo amor
0: família,
1: de Deus.
0: Calma.
1: Pô, você que não vem querer minha herança, não, viu? Vai dormir.
0: O que você vai deixar de bom, André?
1: Mas vou deixar muita coisa, graças a Deus.
0: Sabe o recibo de uma TL?
1: Sabe por que você. Que rapaz? TTL eu já vendi faz tempo aquela onça. Comprei um carro todo esbagaçado.
0: Pubecado.
1: Gastei mais do que Homem da Cobra. Só pra ter um carro pra passar no. Como é?
0: Mas não tinha retrovisor, como é que
1: não,
0: é?
1: Não, eu comprei um carro velho, uma TL.
0: É.
1: 1972. Eu olhei pro carro, gostei do carro, falei, comprar, vou reformar ele e vou participar dos encontros automotivos.
0: Olha só.
1: Mas eu não consigo mexer no carro, eu não sou mecânico, eu não sou funileiro. Eu só gosto de olhar, de ver, de dirigir. Só isso. Aí comprei, gastei uma fortuna no carro. Pra fazer o quê, Vini? Pra participar dos eventos dos carros antigos e derivados. Rapaz, eu fui uma vez só. Pra nunca mais eu fui. Ah, porque não dá tempo, às vezes. Você trabalha demais, o carro fica encostado em casa. Eu falei, vou vender. E hoje, inclusive, esse carro participa de vários eventos. O cara do interior de São Paulo comprou. E agora ele participa dos eventos. Eu falo pra você.
0: Vídeos,
1: é, ele quer... Que é 70 mil reais no carro agora.
0: Oxê!
1: Pelo amor de Deus, pô!
0: Você gastou!
1: Valorizou e falou: não, o quê? Cada evento ele cola um adesivo, então vai valendo mais o carro.
0: Mas André.
1: Pô, que beleza!
0: Fala pra você que seu carro ele tinha um aroma diferente.
1: O que aroma? De gasolina?
0: Não, diferente. Era o carro. O carro pizza.
1: É, uma única coisa que eu achava
0: só tinha
1: ruim.
0: Massa.
1: É, verdade, boa.
0: Reformou o carro.
1: É, sua mãe tá boa também.
0: Só tinha massa.
1: Sua mãe tá bem, seu pai tá bem. Tinha massa mesmo.
0: Meu Deus.
1: Mas eu paguei com todo custo ali,
0: só tinha
1: coragem.
0: Massa.
1: Aí o que acontece? Mas a única coisa que o carro era ruim é porque era cor verde.
0: É.
1: Verde limão.
0: Coisa linda.
1: E eu sou corintiano, hein? Não tem que ter, ó, corintiano não tem que ter nada verde, mas eu gosto de verde.
0: Ah, fala aí, verde. Jogaram um cigarro eletrônico na Leoquímica Arena Verde.
1: Ah, é?
0: É,
1: e daí?
0: O Neto tava
1: eu
0: comentando.
1: Perguntei.
4: Bom dia, André Luiz. Aqui é o Fernando Duazes. Manda um abraço pra todos os trabalhadores de segunda-feira aí. Segunda-feira braba. Pedreiro não vem trabalhar porque tá de ressaca. Eu tô aqui na obra. Eu e o Galinho. Manda um abraço pra todo mundo lá do bairro do Tommy Golly.
1: É, Tommy Golly.
4: Coloca nas promoções aí, hein? E da próxima vez não fica falando Neymar, não. Você tá estragando a rádio.
1: Caramba, bicho.
0: Caraca.
1: Eu gosto desse horário porque eu abro o microfone pra todo mundo que quiser falar alguma coisa aqui, ó. Pode falar agora, viu?
0: Exemplo que o pessoal mandou aqui, ó. O GR.
1: É.
0: Para com isso, André Luiz.
1: Por quê?
0: Entre os minúsculos, o Santos é o maior. Que é isso?
1: Aí ele foi corajoso agora, hein?
0: Foi corajoso.
1: Rapaz, qual que é o nome dele? É o GR.
0: Tá marcado aqui GR.
1: Mas você marcou GR, por quê?
0: Tá o contato, GR.
1: Manda seu nome, meu filho, manda.
0: Manda. E o Pop mandou um áudio aí.
1: Mandou um áudio? Deixa
0: tá que tá
1: ver,
0: bravo ou tá feliz?
1: Ah, não sei, vamos ver.
0: Chamou de Lingard.
1: Eu quero ver.
0: Amigo de infância.
5: Ô, André Luiz, tudo bem? Vini?
0: Tudo bom.
5: De bala. Passando pra avisar aí que vocês são bem-vindos aqui sim, pô. Quando quiser vir jogar.
1: Não, mas tem que jogar mesmo.
0: Mas é que é o campo só pra ele.
1: Vou jogar dois minutos num jogo de 80 minutos, pô. Você tá de sacanagem comigo.
5: Ficou à vontade. A casa é nossa. Vila Nova tá aí sempre.
1: Eu consegui apresentar meu futebol.
5: À disposição pra receber os amigos e a família. Então, semana que vem já lança o desafio aí. Se tiver o joguinho, eu já te aviso pra você se programar.
1: Aí eu vou mesmo, hein?
0: Vamos fazer o desafio do travessão.
5: No sábado aí, bora pra dentro de campo.
1: Bora, vou fazer um desafio com o travessão isso. Do Vini. É o travessão. É isso? O travecão.
0: Você já o quê?
1: O travecão. Não, o travessão.
0: Travessão, André.
1: Travessão.
0: André, travessão, André.
1: Eu pensei, você falou.
0: Seu aumento aí, meu filho. Nem comecei o meu horário ainda. Já...
1: Olha ali,
0: vai ter nem rádio,
1: ó,
0: mais.
1: Eu já vi uns daí lá perto da rodovia.
0: Perto da UPA.
1: Ô, tá sabendo, viu? tá sabendo. O menino tá sabendo, gente. Que coisa. Olha, se confessando. Ai, rapaz, deixa o padre ouvir.
0: Ai, meu Deus do céu.
1: Ah, meu Deus do céu, deixa eu ir embora, vai vir, pelo amor de Deus.
0: Vai, vai, que eu tenho que trabalhar, André. Você quer acabar com a rádio?
1: Não dá mais cedo, não.
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1: Do Corinthians, é lógico que você pode. Aqui você pode pedir do Corinthians toda hora, a hora que você quiser. 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

0: É mais FM aqui, é? Salve o Corinthians. É isso, minha filha. Aqui.
1: Timão FM.
0: No meu horário só dá Corinthians, né? Agora o pessoal fica incomodado. Toca o do Indo Palmeiras, André Luiz. Toca do Palmeiras. Alô, Suzy. Bom dia pra você também, obrigado. Independentemente do qual que é o seu time, Corinthians, né? Agora o pessoal fica incomodado. Toca o do Indo Palmeiras, André Luiz. Toca do Palmeiras. Alô, Suzy. Bom dia pra você também, obrigado. Independentemente do qual que é o seu time, o importante é a gente ter amizade, né? E respeitar o próximo. A gente claro. Brinca aqui, né? Eu costumo brincar, às vezes o pessoal fala, ah, você é de direita, André Luiz, você é de esquerda. Mas não tem nada a ver, pô. Cada um tem uma opinião, não é verdade? Cada um tem que se respeitar. Se você vota na direita, na esquerda, no centro, não é verdade?
1: Não vai que eu paro.
0: É, ou vou votar no... Não interessa, a gente tem que respeitar a opinião de vocês. Isso. Não é verdade? Eu não vou falar aqui de política... E eu não falo que eu sou do lado A, lado B, lado C, não. Eu aqui eu sou neutro, tá? Pelo amor de Deus, não vem me intitular aqui. Agora, do Corinthians eu torço mesmo, eu falo aqui escancaradamente. Tá bom, gente? Quem mais aqui? Deixa eu ver. Alô, bom dia.
2: Bom dia, André Luiz. Bom dia, Vini. É, Santos, motorista de aplicativo aqui de Itanhaém.
0: Ô, Santos!
2: Só deixar um alerta para os motoristas que estão passando ali na ponte sobre o rio Itanhaém, que a empresa está cortando a grama lá e não botaram rede de proteção. Está voando pedrinhas no carro. Aí eu fico com uma dúvida.
0: É dose,
2: se a pedrinha quebrar um para-brisa, um vidro, aí a empresa vai pagar e vai pagar as diárias também, que o motorista vai ficar parado? Fica essa dúvida aí.
0: E uma coisa que ele levantou em tese, e é verdade, é o que eu passo e vejo o povo da empresa, da concessionária aí, cortando mato na rodovia, sem uma proteção, o carro tá em velocidade, a pedra que vem... Né, no corte de uma grama lá.
1: Vem rápido
0: também.
1: Violentamente.
0: E aí acaba danificando o vidro, né? Pode ser o do passageiro, o para-brisa, enfim. Quem que vai pagar esse prejuízo? Não é verdade? É complicado isso aí. Então tem que avaliar. Eu vou mandar uma nota pra empresa aqui pra poder perguntar qual que é o motivo de não ter uma proteção em plena rodovia. Não é verdade? Você tá totalmente com razão. E outra coisa, os caras ficam cortando o mato aí o tempo todo em rodovia e só deixa uma faixa pro povo circular. Aí fica um trânsito lazarento. E quem tá com pressa, não é verdade, acaba se atrapalhando porque o pessoal tá tirando o matinho da rodovia. Agora, pô, deixa fluir o negócio, faz isso no outro dia, na madrugada, no dia que não tiver quase ninguém, pô. Agora fazendo justamente segunda-feira, o povo trabalhando, e o povo também tem que trabalhar, cortar mato. Mas tudo bem, pô. Mas não tampa, não tira uma faixa, pô. Não tira mais a proteção pra quem tá trabalhando. A gente entende, mas vê outra forma, pô. Não é verdade? A gente fala o que a gente pensa aqui. Ou tô errado?
3: Bom dia, Rádio Mais. Aqui é a Mayara do Cibratel. Boa semana aí pra todo mundo. Vamos iniciar a semana aí com muito sucesso. Menos essa ideia do André Luiz de que só dá Corinthians de manhã, hein? Pelo amor de Deus. Você não tem bom gosto não, hein, André Luiz? Corinthians, tô fora. Vai. Boa semana pra vocês aí, André Luiz, Vini, todo mundo da rádio. Boa. Beijão.
0: Beijo pra você, salve o
1: Corinthians. Beijo pra Mayara.
0: Beijo, Mayara. É só pra ela agora, tá bom? E o Atubaína também pra aproveitar a vitória de ontem. Beijo pra vocês, tudo de bom, viu? Que Deus abençoe, viu, Vini? Obrigado.
1: Fala, André, pelo amor de Deus.
4: O André Luiz, nosso presidente Jaime aqui. É. Corintiano nato.
0: Aí sim.
4: Ficou ontem aí me zoando até tarde.
0: Lingard.
4: Vamos que vamos.
0: Lingard.
4: Então, é o nome do cara? Tô rodeado de corintiano aqui, mas aqui é São Paulo, viu, cara? Aqui é tri do mundo. Aqui é tri mundial. Vamos pra cima.
0: Eu vi ontem o pra cima que vocês foram.
4: Lançado aí, Vini, casca de bala. Quando quiser fazer o desafio do travessão, vocês vão ser bem recebidos. Vamos pra cima.
0: Ele vai fazer o desafio.
1: Toma cuidado aí, André.
0: Ele vai fazer
1: suas falas.
0: Ô, Pop, ele vai fazer aí o desafio, viu? É o desafio do. É.
1: Você vai ver o desafio. Toma cuidado,
0: é lá,
1: viu?
0: Perto da UPA,
1: André,
0: ele falou.
1: Olha.
5: Bom, André, gostei muito do programa. Bom dia pra você, né? Só falei com o Vini de manhã. Gostei muito do programa de manhã hoje. Eu acho que o Vini podia começar depois da oração, né? Ele vai me xingar? Não vai não, né? Da oração. Isso. Depois da oração ele já começar o programa, rapaz.
0: Eu acho que é 5 da manhã.
5: Pena que é pouco, né, o horário, né?
0: É, pouquinho.
5: Mas tá bom pra caramba. É você fazia o programa dele à tarde. Ele fica de manhã um pouquinho mais e você ficava à tarde no programa dele, pô. Ia dar certinho isso daí. É isso tudo aí pra você ver.

0: E vai Corinthians.
1: Vai Corinthians.
0: Tá falando do Santos, Santos é a cidade, né? Porque o time ainda tem. O time não tem mais, não acabou? Ou não acabou, ainda tem. Ah, tem, ainda tem, tem. Tô falando de que tem. Ô, o Ney tá falando que o Pedro não foi, eu também não fui, cara. Consegui levantar, me arrumei, mas não cheguei lá, cara. Meu patrão me ligou aqui umas três vezes. Você vem hoje? Você vem hoje, rapaz? Ai, caramba, cara, é assim mesmo. E vai Corinthians. O André, libera o Berrante pro Vini tocar de manhã. Hoje de manhã tem que ter esse berrantão aí pra chamar os meninos, pra acordar o pessoal. Se tivesse tocado o Berrante, eu tinha que trabalhar. O Pedro Edu nem tinha ido. Não tocou, a gente não vai, pô.
1: Ah, vamos bora tocar então, meu filho. Toca aí. E... tocar o Berrante?
2: É que o pessoal quer que toque o Berrante bem cedo.
1: Ah, é?
2: É, de madrugada.
1: Ah, não. É sério mesmo?
2: É que fala que você guarda o Berrante no cofre, né, André? É. Aí você guarda o Berrante.
1: Alô, manda. Mas vai, o que aconteceu?
2: Mas tá chiado isso aí.
3: Boa tarde, meu amigo André Luiz. Estamos juntos.
1: Tamo junto, meu parceiro.
3: Um abração pro meu amigo Ranieri.
1: É, o Ranieri também tá ouvindo a gente aí, obrigado.
3: Aqui a família Emanjá.
1: Tamo junto.
4: O André Luiz, eu tô falando porque eu passei e jogou pedra no meu carro.
1: Ave Maria.
4: Não quebrou, não danificou nada, mas tá jogando pedra nos carros, sim.
1: É bom saber, viu, meu amigo? Um abraço pra você, tudo de bom, viu? Vamos procurar saber. De fato, aí o pessoal fica cortando, mas trabalhando, beleza. Mas tem que tomar cuidado com quem passa, né?
2: Sim.
1: Principalmente o motoqueiro, por exemplo. É perigoso, pô. É, passa um motoqueiro lá, vai uma pedra. É verdade, no motoqueiro.
2: Na caviseira, é perigoso.
1: Rapaz, você é doido.
2: Ou até mesmo o carro com o vidro.
1: Também aberto, é abaixado, é? Também é. Olha só, bom dia! Esse aqui é pra você, Vini. Mas eu vou mandar um abração pra ele.
2: É o Pablo.
1: Alô, Pablo. André Luiz, abençoado da semana. Toca o hino do Timão aí. Toca o Berrante também. Primeiro o Berrante.
2: Toca tudo.
1: E depois o hino. Não. Mas tira o Berrante. Vou pensar que a gente é chifronés. Não faz, não.
2: Tá que nem o Neto.
1: O quê?
2: O craque Neto. Ele pediu uma produção. Toca o hino do corno.
1: Que isso?
2: Aí, filho. Soltaram o hino do Corinthians.
1: Ah, pelo amor de Deus.
2: Aí não é esse, não.
1: Coloca
2: é
1: a música do Inimigos HP. Me coloca nas promoções. Minha mãe continua sendo mais. Minha rádio é mais também. Abraço, vocês são fera. Tamo junto, Pablo, da Mano Bela Rações e Acessórios ali no Jamaica. Você sabe que...
2: Puta.
1: O Vini tava de manhã, né, Vini?
2: Eu estava de manhã.
1: Sim.
2: André, fala aí, meu filho. Quando você vai entrar às 8?
1: Às 8 horas,
2: só
1: já.
2: Enrolando.
1: Olha, eu vou entrar às 8 horas, às 8 horas eu entro, certo?
2: Lá ele.
1: Brevemente. Mas eu vou avisando aqui na programação. Tchau, Vini. Tchau, gente.
2: Tchau, André.
1: Eu volto amanhã.
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0: Alô.
1: Alô mais, e é comigo seu amigo Vini, que alegria, rapaz, hoje a semana começou com tudo, né, graças a Deus, ótima segunda-feira pra você, dia 11 de maio, seja bem-vindo, a tarde da mais, já almoçou, é boa tarde, não almoçou ainda? Então é bom dia pra você, meu amigo e minha amiga, o WhatsApp tá liberado pra você concorrer aos prêmios da mais, tem sorteio? Tem, sempre tem sorteio na mais, todo dia, e o WhatsApp liberado pra você pedir a sua música, mandar aquele beijo, aquele abração pra quem você quiser, é no Zap da Mais, 3427-2325. Anota o WhatsApp, meu amigo e minha amiga. Não tá ainda no WhatsApp da Mais? Não é possível. Tá perdendo tempo. Adiciona agora mesmo, DDD 13-3427-2325, que é o Zap da Mais, pra você pedir a sua música favorita. Mandar aquele abraço, mandar aquele beijo pra quem você quiser. Vini, posso pedir um sucesso? Manda agora, manda ver. Que eu tô começando muito bem com o sucesso na Mais FM. Ah, esse aqui é bom, hein? Clayton e Romário e Natan. Desapaixona eu!

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0: Voltando para as novelas da Rede Globo, falar para você do Santos Futebol Clube, que começou nesta segunda-feira as discussões sobre um novo estatuto do clube, com a possibilidade da SAF entrando em pauta. Olha só, o Conselho Deliberativo do Santos debate mudanças importantes que podem abrir o caminho, né, para a venda do futebol santista no futuro. Será que o Santos vai virar SAF realmente? Seria uma boa, tem SAF por aí que não tá dando muito certo, né? Olha, o Vasco da Gama não tá muito bom nas pernas. O Botafogo, o que virou o Botafogo, hein? Pelo amor de Deus, os caras mandam e desmandam no Botafogo. Virou, meu Deus do céu, os caras chegam no Botafogo, jogam e já vai pra Europa, nem consegue ficar muito tempo. O Corinthians também não tá diferente disso, né, Vini? Ai, meu Deus do céu. A SAF é meio perigosa para os clubes brasileiros. Olha, faltando 10 pra 1, deixa eu mandar um beijo, mandar um abraço. Alô, quem tá na sintonia? Oi, minha amiga, oi, Suzana. Oi, minha linda, eu vou mandar pra produção, tá bom? Pode deixar. Rapaz, é interessantíssimo, viu? O que você mandou aqui pra gente. Um beijo, Suzana. Pessoal do Suarão, aquele beijo no coração. Ô, Vini, você vai casar? Tá fazendo dois horários pra ganhar mais. Ô, minha linda, que nada. O salário é o mesmo. Pode ficar tranquilo. Um beijo, Fátima, um beijo no seu coração. Estamos fazendo um remanejamento aqui na programação da Mais. Um beijo, minha amiga, um beijo no seu coração. A Fátima, ouvinte assíduo da Mais, hein? Graças a Deus. Obrigado, minha linda, um beijo. Ótima segunda-feira mais uma vez, como sempre. Um beijão, Fátima. Aquele abraço. Alô, Nelson. Ô, meu amigão Nelsinho.
1: Boa tarde, meu amigo Vini. Boa tarde.
0: Tá animadão, hein, sim.
1: Início sempre. De semana. Bora lá, quase metade do mês já, né, amigo?
0: Verdade.
1: Ah, o tempo tá correndo, falei, pô, corre. Né, tá correndo o tempo, bora lá correr atrás dele. Passando pra desejar aquela segunda-feira abençoada a você, meu amigo, muita paz, muita luz, muita energia, né, que é o que precisamos nos dias de hoje, energia, pra podermos levar essa vida, né? E a todos os ouvintes da rádio, mais um grande abraço aos meus amigos do Bar é Proibido da Bebida, só sair uma tubaína só pra tirar a ressaca.
0: E manda ver.
1: Em todas as promoções, é Nelson da Praia do Sonho.
0: Aquele abraço, Nelson, e tá concorrendo às premiações da Mais. Hoje tem o que, Vini? Pra retirar na quarta-feira ou combinar a entrega, a parte, com certeza. Na terça-feira, que quase? Já tô pensando na quarta-feira. É terça-feira que é de ouro. Aquele abraço, Nelsinho, tá concorrendo, meu amigão. Ótima segunda-feira. Tamo junto sempre, que você sempre mantém essa alegria maravilhosa que você tem, viu? E passa pra gente também. Aquele abraço, Nelson. Alô, Vini, boa tarde, tudo bem? Tudo ótimo, minha amiga. Que bom, hein? Que bom, fico mais feliz ainda. Ah, tô melhor agora, né, com a sua presença. Um beijo, Maria, ali do Morama. Manda uma musiquinha aí pra mim, por favor. Obrigada, tenha um bom dia. Um ótimo dia pra você também, Maria. Um beijo. Uma daquela que você gosta. Linda de Ganhar Culpa, a Marília Mendonça. E também o Cristiano Araújo. Pode ser, Maria. Um beijo, Maria Piedade. Aquele abração, minha linda. Ótima segunda-feira. Faltando 7 pra 1 na sequência. Revelação. Ô, Queiroz.

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0: Na Mais é bom demais, é sucesso pra você que tá acompanhando a Mais FM, tá mandando um alusão. E deixa eu falar de coisa boa, coisa maravilhosa. 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Tamo junto, olha, 1h11, deixa eu mandar aquele beijo, mandar aquele alusão pra você que tá no Sintonia da Mais. Manda ver, concorre aos prêmios. Alô, a Maria mandou mais um alusão aqui, deixa eu ver.
1: Obrigado, Vini, adorei a minha música, eu amo essa música.
0: Ô, minha amiga, eu amo de paixão essa música também, essa música é lindíssima. Um beijo, Maria, que bom que você gostou, viu? Feliz. Um beijo, Maria Verdade, ali do Morama. Temos o nosso amigão João. Alô, João.
2: E aí, Vini, passando pra ele já uma semana abençoada pra nós. Amém. Me coloca o sorteio da Marmitex da Quintinha de Ouro, por favor. Boa. E se puder, toca o Jorge Matheus Contrato. Tá na Mais, tá bom demais. Aquele abraço, Vini. Ótima semana.
0: Ótima semana, meu amigão João Vitor. Ele falou, Vini, segundou. Uma semana abençoada pra nós. Amém, meu amigão. Pra você, pra sua mamãe, todo o pessoal do Guapiranga. Aquele abração, forte abraço. Deixa eu mandar mais um beijo. Manda alô, Vini. Opa! Alô, Gilmar. Rapaz, tá sumindo, hein, Gilmar? Tamo junto, meu amigão. Aquele abraço, todo o pessoal do Oasis. Aquele beijão também pra quem, Vini? Ah, a minha amiga. A minha amiga Maria. Oi, Maria, um beijo. Tá ali na CESP, sempre curtindo a Rádio Mais. Um beijo, Maria. Aquele abração, um beijão pra você, minha linda. Tudo certo por aí? Aí sim, hein? Também a Luana. Oi, Lu. Boa tarde, Luana, tudo bem? Tá ligadinha ali do bairro do Savoy. Vini, me põe pra concorrer aos prêmios. Eita, nós, tem que tomar água. Rapaz, tá certo aqui, ó. Ah, tá legal. Agora eu consegui ler certinho. Pode deixar minha linda, um beijo. Um beijo pra você, Deus abençoe sempre. Ótima semana. Alô, ô Luiz. Alô, Luizão. Tá ligado ali no bairro do Jardim América, Grande Luiz. Tamo junto, bom trabalho, Vini. Obrigado, meu amigão. Bom trabalho pra você também, tamo junto. Ótima semana. Oi, Júlia. A Júlia ligadinha do bairro do Corubá, mandando boa tarde, Vini. Tudo bem com você? Como é que foi o final de semana? Foi bem, minha amiga, graças a Deus. E você, foi tudo bem? Tudo certo com a família? Começando mais uma semana, né? Um beijo, minha linda, Deus te abençoe. Olha, 1h13, na sequência tá chegando sucesso, tá chegando música boa na Mais FM. Eu quero aquela, hein? O Chocolate, o Grupo Chocolate é boa demais. Com o sucesso da Virgínia, eu vou mandar aí agora na Rádio Mais. Musicão na Mais, é pagode, Vini? É pagode, essa música é top. Vini, eu posso pedir? Manda ver. Tá na Mais, tá bom demais.

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7: Rádio Mais, 1h25 na sequência. Felipe Araújo, Estranho de Novo.

0: Hoje só tem coisa boa pra você, tem sorteio. Agora 1h28, curtiu Felipe Araújo, Estranho de Novo. Tem notícia na mais, escuta só, hein? O brasileiro que conquistou o mundo da música, o percussionista Paulinho da Costa, vai ganhar uma estrela na famosa Hollywood Walk of Fame. Olha só, hein? Olha o inglês aí do Vini. O músico já participou de gravações com grandes nomes internacionais e agora recebe uma das maiores homenagens da cultura mundial. Que legal, hein? Parabéns, parabéns ao Paulinho da Costa, percussionista brasileiro. Não é pra qualquer um, viu? Caramba, parabéns. Vai estar lá na famosa Hollywood Walk of Fame com uma estrela. Parabéns, viu? Viva o Brasil! Viva a música brasileira! Olha, fala pra você do Palmeiras, fim da sequência, sem o técnico Abel Ferreira no Palmeiras. Ó, no Brasileirão. A Sociedade Esportiva Palmeiras volta a contar com o comandante português, mas viu a vantagem da liderança diminuir após o empate com o Remo. Sem Abel, o Verdão teve 3 vitórias, 3 empates e 1 derrota. Pô, tá bom, pô. Uma derrota só no Brasileirão, podia ter perdido mais, né? Aí era bom pro Corinthians. Só pra brincar, né? Só pra zoar, porque o Palmeiras tá lá, lá, Vini, lá em cima, o Corinthians tá lá embaixo. E vai, Corinthians! É notícia do Palmeiras, então vai, Palmeiras! Vai mandando seu alô! Manda mensagem, fica à vontade, viu? O WhatsApp tá mais liberado, 3427-2325. Alô, Ayrton! Fala, meu amigão Ayrton, tudo beleza por aí? O que que manda? Sempre trabalhando.
1: Boa tarde de novo, meu amigo Vini.
0: Alô.
1: Ótima tarde aí pra você, pra todos os ouvintes. Tamo junto. E dá-lhe peixe, hein?
0: E dá-lhe peixe. Ele mandou até, ó, a figurinha do Pelé. Essa figurinha do Pelé é sensacional, né? É quase que ele fala um Cacildes. Ah, muito show de bola. Valeu, meu amigão Ayrton. Ele manda um bom dia com o Santos. E dá-lhe peixe. Manda beijo, Vini. Oi, Zé. Boa tarde, Vini. Bom trabalho. Se puder, toca a música Naja com RPM. Ó, Naja? Ui, cuidado com a Naja. Tô brincando, meu lindo beijo. Obrigado pela atenção. Eu que agradeço a sua atenção com a rádio. Mais um beijo, Zé. Deus abençoe sempre, minha linda. Vou procurar, viu? Vou procurar o sucesso da RPM. Um beijo, Isa. Aquele beijo, beijão do seu coração. E manda mais alô, Vini. Manda alô pra quem, meu filho? Deixa eu ver. Opa! Alô, alô. Oi, minha amiga. Ah, minha amiga Mari, ali do centro, mandando um alusão. Boa tarde, Vini. Tudo bem com você? Tudo ótimo, minha linda. Um beijo pra você. Deus abençoe sempre também o Leandro. Oi, Leandro. Alô, Leandrão. Tá lindo, Jardim Coronel, sempre mandando um alusão. E vai, Corinthians, sempre. É nóis, Queiroz. E tamo junto. Manda beijo, Vini. Manda abraço pra quem? Pro Adriano. Alô, Adriano. Fala, meu amigão Adriano. Tudo certo por aí? O que que manda?
2: Boa tarde, Vini. Ô, Vini, de novo.
0: De novo.
2: Boa tarde, amigos da Mais FM. Aqui é seu amigão Adriano Oliveira, passando para desejar uma ótima tarde de segunda-feira, uma ótima semana a todos que estão acompanhando a gente desde as 7 da manhã, né, Vini?
0: Sim.
2: Vini, ontem 3-2, o Corinthians jogou muito bem, dominou totalmente o jogo. 2 gols do São Paulo foi em erros individuais nossos.
0: Impressionante.
2: Né, Ranieri. E o gol contra bizarro do Mateuzinho. O Corinthians ainda está longe do ideal, mas está mostrando uma evolução muito bacana. E o Fernando Diniz mostrando que eu queimei a língua, viu, Vini? Tá certo?
0: Somos dois.
2: É um treinador que tem a capacidade e mostra que o Corinthians está jogando muito melhor do que estava jogando na época do Dorival. Dorival não dava patrão tático nenhum pro time, ao contrário do Diniz. Beleza, Vini? Um grande abraço! Tá na mais, tá bom demais!
0: Tá na mais, tá muito mais, valeu Adriano, e vai Coringão! É, o Timão tá jogando bem, viu? Eu também, rapaz, tava fazendo a cruz ali, ó, tava fazendo ali doido pra que o Fernando Diniz não viesse pro Corinthians, ele veio e tava fazendo um belíssimo trabalho, parabéns ao Fernando Diniz, que continue assim, o Dorival tirou todo o entrosamento do time, e o Diniz tá trazendo de volta o entrosamento ao Timão. Aquele abraço, Adriano, tamo junto, vamos que vamos! Obrigado pelo carinho de sempre também, a Clarice. Oi, Clarice!
3: Oi, Vini, boa tarde!
0: Boa tarde!
3: Vini, manda uma música aí pra mim.
0: Manda,
3: Vini. Daí você me coloca nas promoções, se possível.
0: Claro.
3: Você escolhe a música.
0: Legal.
3: Você tem bom gosto.
0: Você acha?
3: Obrigada, Vini. Beijo. Tudo de bom pra você. Bom trabalho. Sucesso.
0: Um beijo, Clarice. Vou mandar aquela boa que você gosta. É Bruno Marrone, Fantasma da Saudade, pode ser? Um beijo, minha linda. Bom trabalho. Tudo de bom sempre. 1h33 na sequência. Tem o Periclão. Até que durou.
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0: Rádio Mais, Aloysio do Guaraú, minha linda Rock Nacional, tô sem hoje, mas o pagode eu tenho. Beijo, Isa do Guaraú.
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8: Rádio Mais de volta, agora 1h47 tá chegando. Simone Mendes, Erro Gostoso.
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0: 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Olha, faltando 9 para as 2, pessoal pedindo sucesso, pedindo música boa, eu vou mandar, hein? Tá chegando sucesso aí para você. 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É Panda Lanches na Mais FM, faltando 8 para as 2, deixa eu mandar mais uma alusão especial. Ô, meu amigão Edson, alô, Edson, Edson, ouvinte assíduo da Mais. Se o Edson não mandar um alô, algo aconteceu. Alô, meu amigão Edson, tudo bem por aí? Aí no Moarama.
1: Boa tarde, Vini. Aqui é o Edson Moarama, passando para desejar uma ótima tarde para você, para todos aí da Mais FM. Uma ótima semana de trabalho, abençoada por Deus. Quero participar das promoções.
0: Pode deixar.
1: E se der, toca a música do Zé Ramalho. Um abraço, meu amigo. Fica com Deus.
0: Um grande abraço, Edson. Eu vou procurar o sucesso do Zé Ramalho pra mandar pra você, meu amiguinho. Tamo junto. Ali o Edson do Moarama. Tá concorrendo, viu? Já já tem o sorteio da Marmitex da Quentinha Juro pra retirada ou combinar a entrega. Terça-feira, tá bom? Aquele abraço, Edson. Rapaz, eu tô encucado que amanhã é quarta-feira, mas amanhã é terça-feira ainda. Aquele abraço, Edson. Tamo junto. Oi, Carlinha. Tudo bem?
2: Boa tarde, Vini. Boa tarde a todos os ouvintes da Rádio Mais.
0: Boa tarde.
2: Aqui é a Carla do Bazar Carla, querido do Moarama.
0: Alô, Carlinha.
2: Queria pedir uma música do Belo, qualquer um. E queria participar do sorteio, hein? Carlinha nunca mais ganhou nada, hein, Vini?
0: Meu Deus.
2: Minha casa é rádio.
0: Mas já ganhou.
2: Ah, adoro vocês.
0: Um beijo, Carlinha. Bom trabalho. Ótima segunda-feira. Uma ótima semana de trabalho, né, Carlinha? Um beijão pra você e pra sua mamãe também. Alô, Terezinha. Sempre na sintonia. Quem tá mandando uma alusão é a minha amiga Paloma. Oi, Paloma. Ah, Paloma, lindo bairro. Nova Itanhaém. Um beijo, Vini. Grande abraço. Ótimo programa. Obrigado, minha linda. Um beijo no seu coração também. Alô, Vini. Boa tarde. Gostaria de concorrer aos prêmios. É a minha amiga Dani. Oi, Dani. Tá ligadinha ali? Sempre do Santa Júlia. Oi, Dani. Um beijo, minha amiga. Ótima tarde pra você também, aquele abraço, um beijão pro pessoal, sempre na sintonia. Opa, rola o zap, Vini, quem tá com a gente também, mandando um alusão. E a Domingas, se o Edson manda um alô, a Domingas manda também. Alô, minha amiga, tudo bem?

0: Vem por aí.
1: Boa tarde, Vini, para você, para todos os ouvintes, abençoados, para todos nós, e é nós da Mais FM.
0: É nós que tem.
1: E eu gostaria de participar das promoções.
0: Pode deixar, Domingues, rapaz, a TV tá alta, hein? Um beijo, minha linda, Deus te abençoe sempre. Faltando 6:00 PM, tá chegando sucesso. Opa, bora ouvir sucesso na Mais. Bruno Marrone, Fantasma da Saudade.
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3: 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Agora são 12:08, na sequência Cleiton e Romário. E o sucesso, opa, cadê eu?

Tá demais, curtiu Zé Neto e Cristiano, deu moral. Passou também Cleiton e Romário. Opa, cadê? Eu tô aqui, eu tô por aqui pra passar notícia pra você que tá em casa, tá no trabalho, tá no carro, trabalhando também. Ou indo trabalhar, né? Utilizando no táxi, também no ônibus, utilizando no... o aplicativo, né? Motorista de aplicativo, que é muito bom. Bora falar pra você de notícia na Mais FM. Rapaz, deixa eu ver aqui a notícia. Bora ver, a atriz Solange Couto se revoltou após boatos na internet sobre um suposto perfil em plataforma adulta. A ex-BBB negou tudo nas redes sociais e afirmou que a informação é falsa. Solange ainda diz que respeita quem trabalha com esse tipo de conteúdo, mas garantiu que isso não faz parte da carreira dela. Olha só, hein? Tava espalhando aí que tinha um perfil da Solange. Rapaz, Solange Couto nesses sites aí, meu. Esquisito, hein? Eita, nós, deixa eu ficar quieto. Olha, falar pra você do São Paulo, clima de cobrança no São Paulo. Após a derrota no clássico contra o Corinthians, o atacante Luciano afirmou que o elenco precisa ser mais malandro, tem que ser malandro para jogar o clássico em jogos decisivos, mas garantiu confiança na conquista de títulos da temporada. O camisa 10 também saiu em defesa do técnico Roger Machado.

0: Que tá mal, né? Tá balançando no cargo, Roger Machado. Será que fica até o final do ano? Eu duvido. Acho que não dura um mês. Não dá um mês pro Roger Machado se mandando embora do Tricolor. E deixa eu mandar um beijo, deixa eu mandar aquele abraço especial pra você que tá na sintonia. Tá mandando beijo, tá mandando abraços. Alô, meu amigão Rafa. Boa tarde, Vini. Boa tarde, meu amigão. Tudo beleza? Não dá um mês pro Roger Machado se mandando embora do Tricolor. E deixa eu mandar um beijo, deixa eu mandar aquele abraço especial pra você que tá na sintonia. Tá mandando beijo, tá mandando abraços. Alô, meu amigão Rafa. Boa tarde, Vini. Boa tarde, meu amigão. Tudo beleza por aí? Aquele abraço, Rafa. Tamo junto. Também o Ranieri. Boa tarde, Vini. Ah, ele quer participar. Ah, já já tem um sorteio, hein? Aquele abraço, Ranieri. Vai, Corinthians, meu amigão, lá da Chácara Cibratel. Boa tarde, gostaria de concorrer. Ah, os prêmios da tarde. Valeu, Eduardo. Eduardo Gomes. Vini, gostaria de pedir uma música do Natanzinho. Me apaixonei nessa morena. Ah, deve ser romântica, com certeza. Aquele abraço, meu amigão. Tô brincando. Tamo junto. Aquele forró bem animado, Vini. Vou procurar, viu? Aquele abraço, Eduardo. Tamo junto. Boa tarde, meu amigo Vini. Tudo bem com você? Deus abençoe nossa semana. Eu vou colocar nos sorteios. Toca uma música do Jean Giovanni. Na Rádio Mais, sempre mais. E vai, Corinthians. Forte abraço, vai, Timão. Aquele abraço, Wagner. Ganhamos, né? Finalmente. Ô, glória. Tamo junto, meu amigão. Manda beijo. Manda beijo pra quem? Pra Inês. Oi, Inês, tudo bem?
1: Boa tarde, Vini. Tudo bem?
0: É Inês, joia.
1: Aqui do Corumbá.
0: Alô, Inês. Coloca
1: um pagodinho bem animado aí. Se você tiver um.
0: Claro.
1: Do Menos é Mais, pode ser.
0: Maravilha, um beijo, Inês. Um beijo, minha amiga. Vou mandar um sucesso bem bonito pra você, aquele pagode. Ah, pode pedir sertanejo, Vini. Pode pedir sertanejo, forró, fica à vontade, viu? Tá chegando mais sucesso, não mais. Que eu volto já, daqui a pouquinho tem sorteio, viu? Corre que dá tempo. Tá chegando o Felipe Rodrigo. Ah, não, eu quero um pagode agora, produção. Manda um pagode com Ferrugem. Isso, boa. Ferrugem, amor puro.

0: Muito obrigado.
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0: Ah, demais, é bom demais. Olha, 2h24, rapaz, eu recebi uma mensagem aqui que confesso que me deixou triste, mas, né, a gente segue o programa e fala, né, o porquê, Vini. Recebi a mensagem da Lucimara. Olá, Vini, boa tarde. Meu esposo, Wanderley, perdeu o celular dele aqui no Belas Artes. Quem achar poderia ter o bom senso de devolver, pois nele tem exames médicos para imprimir e datas de consultas e muito mais. Anuncie aí para mim. Gratidão eterna. Ô, minha amiga, o nosso amigo Wanderley, infelizmente, pessoal, perdeu o celular ali no Belas Artes. Próximo, parece que ele estava saindo, né, do Posto Ipiranga, no Belas Artes, ali próximo ao Banco Itaú. Estava saindo do Posto Ipiranga em direção ali ao postinho de saúde do Belas Artes. E infelizmente ele estava de moto, parece que caiu do bolso e até agora não encontrou. Quem tiver com o celular, por gentileza, quem encontrá-lo, nos avise, contate a rádio ou contate a Lucimara, mas não faça maldade, pelo amor de Deus, tá? Quem puder, devolvam. Manda aqui no zap da Mais, 3427-2325, ou pelo WhatsApp da Lucimara, 13-997-62-2859. Quem conhece a Lucimara, por gentileza, entre em contato com ela. Poxa, a gente fica tão triste, né, quando a gente ainda até, né, sendo pago aí no celular. Poxa, que pena, mas se Deus quiser, logo, logo vai ser encontrado, viu, Lucimara? Um beijo, Lu, pessoal que mora na região do Belas Artes, tiver encontrado, por gentileza, avise a Rádio Mais. Olha, 2h25, na sequência, Vini, como é que é o celular? Ele tem a capinha preta, ele tem a capinha preta e a foto de tela é a Lucimara com as filhas, né, com a família. Por gentileza, quem encontrá-lo, fale conosco. Um beijo, Lucimara, um beijo, Lu, vai dar tudo certo, minha amiga, se Deus quiser, vamos encontrar o celular do Wanderley. Alô, alô, quem tá na sintonia, deixa eu mandar aquele beijo. Opa! Oi, Letícia! Boa tarde, Leia, tudo bom, minha amiga? Boa tarde, Vini, me manda as promoções. Com certeza, minha amiga, tá concorrendo, viu? Aos prêmios da Mais. Um beijo, Letícia. Também nosso amigo Paulão. Fala, Paulão, é nós, Corinthians.
1: Ô, meu amigo Billy, grande corintiano, é Billy. Hoje eu vou mandar um abraço aí pra começar a semana. Para minha amiga Ligiane, a Valéria Pendocrio, para a Regina do Belas Artes, para a Andréia do Pantanal, para a Luciene lá do Satélite, para a Norma ali do Bopiranga.
0: Oi, Norma.
1: E para todos a torcida corintiana aí.
0: E vai, Corinthians.
1: Toca para nós o Pablo, quem fala que é o Paulão do Belas Artes. Minha rádio é mais. E vai, Corinthians, Bilê, tamo junto.
0: E vai, Timão, aquele abraço, Paulão. Tamo junto e misturado sempre. Grande abraço, ótima semana pra você, todas as amigas, todos os amigos, todo o pessoal do Belas Artes, aquele abraço, valeu. Na sequência tem mais, deixa eu ver aqui. Oi, Vanessa, boa tarde, Vini, tudo bem com você? Toca um pagodinho, um Pedro Pecado. Ô, minha linda, vou tentar tocar, viu? Com certeza, são todos pedidos, tá quase acabando, tá reta final, o programa vai, se Deus quiser, eu acho que eu vou conseguir tocar mais pagodes aqui na Mais, tá bom? Um beijo, Vanessa. Oi, Roberta, boa tarde, Vini, boa tarde, meus amigos, me coloca no sorteio. Ô, minha linda, já tem mais sorteio pra você, viu? Com certeza. Um beijo, Roberta. Roberta Veiga, sempre na sintonia da Mais. Um beijão, minha amiga. Ótima segunda-feira. Alô, que tá na sintonia, o Genilton. Fala, Genilton.
2: Alô, meu parceiro Vili, casquinha de bala. Boa tarde, passando aqui pra desejar aquela tarde mais. Tá na rádio mais, tá bom demais, hein? Show. Mandar um alôzão aqui na praia do pescador aqui, menina. Na praia de Mulher de Areia, menina.
0: Aí sim, famosa.
2: Olha só aí, ó.
0: Deixa eu ver a foto.
2: Será que tá agitada essa onda, menino? Tá daquele jeito.
0: Meu amigão, rapaz, eu tô vendo a imagem aqui. Será? Meu Deus. Ah, essa aqui é só uma pedra. Rapaz, que pedra grande, hein, rapaz do céu. Achei que era um animal. Rapaz, achei que era um animal aquático. Meu, achei que era um leão marinho, mas não, é a pedra. Eita, nós. Aquele abraço, Genilton. Tamo junto, meu amigão. Deus te abençoe sempre. Manda beijo, Vini. Manda beijo pra aqui. Boa tarde, Vini. Quero ouvir, manda um batidão. Torre Enfiel, Marisa Gomes, um beijo, Marisa. Aquele abraço, minha linda. Vou mandar o sucesso pra todo mundo. Um beijo. Vamos ver se vai dar tempo, hein? Aquele abraço, Marisa. Deus te abençoe sempre, minha linda. E na sequência tá chegando mais sucesso pra você acompanhar na Mais FM. Deixa eu ver qual que eu vou mandar agora. Ah, é o Pedro Pecado. Ah, já tava na agulha, Pedro Pecado. Então, beleza. Vou mandar na sequência. Menos é mais. Simone Mendes, é o Pedro Pecado.

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3: Mais demais, tá chegando Lua Santana, meia-noite às 6. Uma ótima tarde pra você, agora faltando 20 pras 3.

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2: Rádio Mais, 2h43, deixa eu mandar aquele alô, aquele recado especial pra você. Ah, tem a notícia vindo, então bora! Pra finalizar as notícias do Alô Mais, notícia do Timão. Boa notícia para o torcedor do Corinthians. O atacante Memphis Depay está cada vez mais perto de voltar aos gramados após quase 50 dias afastado por lesão. O clube trabalha com a expectativa de contar com camisa 10 ainda esta semana em jogos decisivos da temporada. É verdade, hein? Brasileirão, Botafogo, tem o Barra pela Copa do Brasil, mata-mata e vai Corinthians! Faltando 17 para as 3, deixa eu mandar aquele beijo, mandar aquela alusão para fazer o sorteio, né?

0: Alô, Paulinho! Alô, Tony, que falou Osmar, todo o pessoal da Caixinha de Ouro sempre trabalhando firme e forte. Tamo junto, boa semana, meus amigos! E manda alô, Vini! Manda alôzão! Opa, já mandei alôzão especial pro Cícero! Fala, meu amigão!
1: Boa tarde, Vini! Aqui é o Cícero do Gaivota. Tudo bem, meu querido?
0: Tudo jóia!
1: Gostaria de ouvir a música Pais e Filhos, do Legião Urbana.
0: Essa música é linda, hein?
1: Um abraço para você.
0: Grande abraço.
1: E ofereço essa música para todos os ouvintes da nossa rádio, mais. Nossa rádio é sempre mais. Tchau,
0: é
1: obrigado.
0: Sempre mais. Obrigado. Aquele abraço, meu amigão Cícero, lá no Gaivotas. Sempre na sintonia, na mais. Tamo junto, meu amigão. Deixa eu abençoar sempre. Do minha Jennifer. Boa tarde. Queria participar do sorteio. Meu nome é Jennifer, do Belas Artes. Oi, Jennifer. Tá concorrendo, minha linda. Beijo. Um beijão pra você. Aquele abraço especial também a Jennifer. Rapaz, as duas Jennifers mandaram juntinho. Lá no Corporal. Beijo, Jennifer. Um beijo, minha amiga. Deixa eu abençoar e ótima semana. Também o nosso amigão Edson. Alô, Edson. Ali no Savoy. Tá concorrendo. Pode deixar aí, Edson. Tá concorrendo aos prêmios a mais. Tamo junto, meu amigão. E manda alô, Vini. Opa, alô, Neo. Boa tarde, meu amigo Vini. Tudo bem? Ah, bem. Tudo bom? Começou de semana. Começou de semana a todos nós. Bom começo de semana, né, meu amigão? Ixi, eu tô tão doido. E manda um alô pro meu irmão Pio, meu pai Jorge, pra todos os ouvintes. Aquele abraço especial, Neo. Tamo junto lá no Oasis, sempre da sintonia. Aquele abraço, meu amigão. Valeu demais. Faltando 15 pras 3. Deixa eu tocar o sucesso e voltar pra fazer o sorteio na Oasis FM, com certeza. Manda alô, Vini, manda. Ah, deixa eu mandar. Essa música é linda, hein? Jorge Matheus, é top demais. Paredes.
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Rádio Mais é o sucesso pra você, Gustavo Lima, Bruno Marrone, Relação Errada. Passa também Henrique Castro, a menos é mais, nem pagando. Opa, é só sucesso bom pra você. E tá chegando a hora do sorteio. Quem será que vai levar? Quem será Juro? Escuta só, aumenta esse volume. Chegou a hora. Hora boa. Hora do rango, meu rango é o que é na mais. Parabéns, parabéns pra quem vindo, parabéns pra ele. Parabéns, Rafael do América. Parabéns, Rafa. Alô. Alô, Rafael do América, ganhou. Aqui em Chia de Ouro, parabéns, meu amigão. Final telefone 8362, parabéns, parabéns, Rafa. Ganhou, meu parceiro, parabéns, viu? Manda aquele alusão aqui na Rádio Mais. Enquanto isso, eu já vou preparando aqui pra mandar aquele alô especial pra ele. Pro nosso amigo Kaique, já tava lá falando com o chefinho, já tava acertando ali os

0: motivos a mais.
1: É isso aí.
0: Mostrando um casaco que hoje tá quente.
1: Oh,
0: um calor danado. Fala, Kaique.
1: O André falou que é a primeira vez que me vê com
0: uma blusa de frio?
1: Blusa de frio, cara, é verdade.
0: Até também aqui em Itanhaém?
1: Também em Itanhaém, né, Vini? Mas beleza, vamos iniciar essa semana aí, depois de um final de semana bacana, né, prolongado aí com as mães. Feliz Dia das Mães aí, atrasado para quem ainda não falei. Mas muita gente aí, obrigado pelas solicitações também. Foi bacana, né, Vini? Para você, como é que foi o Dia das Mães, meu querido?
0: Ah, foi bom, graças bom, a Deus, né? Passamos também com a família.
1: É isso mesmo.
0: O pessoal reunido.
1: Todo mundo com saúde, é
0: o que importa, né? É a saúde, né, Kaique?
1: É importante. Para mim, também fiquei em casa, com a patroa, ficamos lá, fizemos um almoço lá, nós dois. Ajudei a fazer o almoço e aí saiu tudo certo, viu? Agora começa uma semana, mais uma nova semana aí, com muito trabalho e a participação da galera aí daqui a pouquinho. A edição Balança Litoral de hoje, segunda-feira, dia 11 de maio. Valeu, Vini.
0: Valeu, Kaique. O Kaique falou, o quê? Eu vou trabalhar na cozinha também, viu? Deixa que eu faço o almoço.
1: Muito bom, é.
0: Valeu, Kaique.
1: Valeu.
0: Tudo de bom. Deus abençoe sempre. E na sequência, como tá a tarde aqui? Deixa eu... então dá tempo, produção, de tocar mais um sucesso? Então vou mandar, hein? Maiara e Maraísa. Quem sente saudade sou eu. Valeu, fui. Tchau, tchau.
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1: Tá bom demais. Boa tarde já por aqui nos estúdios da Número 1. Iniciando meio de tarde a semana aí, começa 11 de maio do ano 2026. A mudança brusca, uma hora tá aquele frio, garoa, chuva, são quatro estações em um só dia. Bom, por aqui até as 5, eu te faço companhia, você participando 3427-2325, WhatsApp da Mais FM pra você pedir sua música, manda aquele texto, grava aquele áudio, fala pra mim onde você tá, tá bom? Se você se encontra no Litoral Sul, em outras cidades do país, fora do país, manda aquele alô, começando muito bem aí a nossa segunda-feira, e segundo Kaique. Bom, estiveram aí com ele, Vini e o Alô Mais FM. E a partir de agora, entra no seu rádio edição Balança Litoral. Juntos então até as 5, hein? Eu tô aqui te esperando você mandar sua mensagem, o seu áudio, pedir a sua música, escolher o seu sucesso predileto. É a número 24 horas, trazendo a melhor programação. Mais FM, você, 3 e 7, começando muito bem aqui com New Home, The Promise. Pra balançar legal aí, depois entra por aqui Ian chegando com Ferrugem, Não Volta Pra Mim. E na sequência, os Barões da Pisadinha, Pedro, Paulo e Alex, Colinho de Vaqueiro. Pra você participar, 3427-2325, começando muito bem. Boa tarde pra você, meu querido aí, só mandar o seu alô. Boa tarde, hein?

tá aí trazendo sucesso pra você na programação. Muito mais. Aí, os Barões da Pisadinha, Pedro, Paulo e Alex. Colinho do Vaqueiro Pocotó passou também por aqui. Ian e Ferrugem Não Volta Pra Mim. Começando muito bem com A New Home com The Promise. Balançando tudo por aí. Até as 5 da tarde. Quero agradecer o carinho. Você que vai ligar, participar, concorrer aí a um delicioso dogão mais refrigerante. Então você já sabe, hein? Ah, e se você tiver uma unidade próxima de você, hoje a loja Unidade do Belas Artes está fechada, é folga, mas se você tiver aí no Savoy, Oasis, enfim, bateu aquela fome, então já sabe, só um delicioso Dogão Lanches. 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Ah, galera acompanhando aí, Dogão Lanches, o melhor lanche da cidade. Pra galera, a turma do Dogão, do BA, que está hoje de folga, bom descanso merecido pra vocês, viu? Muito mais sucesso por aqui, deixa eu mandar um alô especial já pra essa galera que tá participando, 34272325. Quero dar uma boa tarde aos nossos queridos ouvintes. Engraçado, eu fui falar, cumprimentar um rapaz, né? E falei, opa, fez uma gentileza, falei, obrigado, meu querido. Ele virou pra mim, sinal, não sou seu querido, não. Falei, tá bom, meu amigo, também não sou seu amigo, não. Falei, acho que ele tá afim de arrumar confusão. Falei, beleza, me perdoei, tá bom, companheiro? Obrigado aí, tá? Valeu, Deus abençoe o seu dia. E ele tava com o braço engessado, você acredita? Falei educadamente, com carisma, né? Falei, obrigado, meu querido. Não sou seu querido, não. Então, obrigado, meu. Também não sou seu amigo. Falei, eu acho que ele tava daquele jeito. Então, eu falei, que Deus abençoe esse dia, tá bom? Me perdoe. Tá bom. Ele balançou a cabeça, tá bom. Cada coisa, né? Tem dia que a gente sai de casa e... Bom... Aqui até às 5 da tarde você participa pelo 34272325. Pede a tua música, manda teu recado, teu alô. Vamos falar com essa galera aqui, hein? Ainda bem que aqui ninguém nunca me falou. Ô, Kaique, eu não sou seu querido, não. Nós somos amigos. Tem coisa, né? Bom, se alguém não gosta, me fala que eu não chamo.

0: Ah, Kaique, eu falei, eu vou falar isso, viu? Ayrton, vou falar, meu amigo e meu querido, Santista, como é que você tá?
1: Boa tarde, Kaique.
0: Tudo bem?
1: Uma ótima semana pra você, a semana abençoada aí pra você, pra todos os ouvintes.
0: Amém.
1: Tamo junto, Kaique,
0: pra
1: valeu.
0: Nós todos, valeu. Pode me chamar de querido, de amigo, tá bom, Ayrton? Do jeito que você quiser. Jamais vou interpretar de uma outra forma. A Maria do Moarama, tudo bem, Maria? Ela falou, Kaique, boa tarde, Maria do Moarama. Vamos falar aqui com a Maria. Boa tarde, Kaique, tudo bem com você? Por favor, manda uma coisinha aí. Pode ser casca de bala. Tá bom, tô limpando aqui. Ah, tá aí, ó, tá limpando a casa, é isso? O sorteio de hoje, muito obrigado aí, tenha uma tarde maravilhosa. Valeu, Maria do Moarama. Vamos colocar aí o casca de bala pra você, viu? Deixa eu falar aqui, sabe com quem? Com a Manuzinha. Ela me mandou na sexta-feira e carregou aí, não deu pra... O áudio dela travou e aí a mãe dela falou assim, oxa, Manuzinha, ficou, mãe, meu áudio não saiu, né? Ah, filha, manda outro na segunda-feira, o Kaique coloca. Manuzinha, um beijo pra você, viu? Aí, como é que foi o dia das mães aí, Manuzinha? O que, que você presenteou a mamãe? Tenho certeza que você deu aquele presente de coração, abraçou muito a sua mãe, beijou muito a sua mãe. E ao invés de você dar um presente pra mamãe, acho que você que ganhou, né, Manu? Fala com a gente aí.
2: Oi, Kaique, tudo bem? Eu te amando da Manu Bela Raça, hoje é só aqui, eu só vim avisar que a minha mamãe é mais.
0: Ah, só vim avisar que a minha mamãe é mais. Valeu, Manu, obrigado pelo carinho aí. Aí, tá vendo? A minha mamãe é mais, a minha mamãe é mais, a minha mamãe é mais. É a Manuzinha. Valeu, Manu. Vamos falar agora com ela que havia sumido, ausente aí da Mais FM. Sentimos saudade sim, viu? Aqui a cada ouvinte que fica ausente, a gente fica preocupado se viajou, foi para outra cidade. Mas mesmo para outra cidade com o aplicativo dá para participar, a não ser que seja um motivo de algum problema de saúde com alguém, um familiar. É a gente também fica aguardando e orando para as melhoras, né? Tanto dos ouvintes como dos familiares. Mas vamos falar agora, mandou um áudio e tá explicando tudo aqui, a ausência, a sua ausência, né? Tati do Belas Artes.
3: Oi, Kaique.
0: Tudo bem?
3: Boa tarde, meu amigo. Tudo bem com você?
0: Graças a
3: Deus.
0: Nossa,
3: Kaique, passei uma temporada grande, hein, Kaique? Fora da programação da Rádio Mais FM. Tava morrendo de saudades.
0: Nós também.
3: Eu saí totalmente da minha zona de conforto. E não conseguia, eu não conseguia acompanhar, não conseguia ouvir, mas agora, graças a Deus, eu já voltei para minha rotina normal.
0: Ah, que bom, estamos
3: Estou
0: felizes.
3: Estou por cá novamente, tá bom, Kaique?
0: Ah, seja bem-vindo.
3: Toca meu flashback, por favor, tava morrendo de saudade disso, ouvi a voz de vocês, ouvi
0: legal.
3: Os áudios dos ouvintes, estava com saudade da Rádio Mais, porque tá na Mais, tá bom demais, é muito bom isso aqui, Kaique.
0: Muito bom.
3: É muito bom. Ah, eu estou de volta, tá bom,
0: legal.
3: Kaique?
0: Obrigado,
3: beijão, Tati da Belas Artes.
0: Pra você, seja bem-vinda, viu? Sempre, sempre, estamos felizes por ter retornado aí a rotina, tá bom? Vamos tocar assim um flashback, já vou até te falar aqui que eu vou tocar aqui, ó. Vou tocar aqui o Marvin Gaye com o Let's Get Along, tá bom? Pra você matar a saudade assim... Bem saudade mesmo. Bom, por aqui também vai rolar o sucesso com Guga Mendes, Doce Encontro, tá aí a Tati lá do Ponte do Pedro com o Japa, tá aí o Iago, também a Ana, a Amanda, a Sofia. Como é que foi o Dia das Mães, Sofia? Será que ela vai gravar áudio hoje? Tá desbloqueado o celular dela? Um abraço aí pra Jenny, o Felipe também, aí a Cida. Ah, tem uma galera a mais lá, Kaique, eu vim em alto e bom som. Tá o Mike, também o Diego. A Maria, vai esquecer da Maria, Kaique, vai tomar um puxão de orelha. Da Maria também para a família dela, o esposo baixinho, tá melhorando baixinho, né baixinho? E também para a Musa, que tá lá no galpão ouvindo em alto e bom som. Ah, sucesso por aqui, Fernando e Sorocaba, teus segredos. Tá na Mais, hein? É só você ligar, participar e pedir o seu sucesso também aqui, viu? Doce.

0: muito mais sucesso, você matando a saudade aí com o saudoso Marvin Gaye com Let's Get It On. Pois é, e ele que perdeu a vida aí, né? Foi assassinado pelo seu próprio pai no auge da sua carreira. Deixou sucessos aí para recordar. E recordar aqui é viver. Muito mais sucesso, valeu! Obrigado pelo carinho, você que tá participando. 34272325 é o WhatsApp da Mais FM. Em todo o litoral sul, onde quer que você se encontre. Ligue e participe, hein?
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Muitíssimo obrigado. Tem aqui sucesso, a participação do ouvinte, a galera participando. Ei, bacana, né, Kaique? Vamos falar com essa galera aí? É uma galera bacana aí, ligando, participando. Tá concorrendo aí a um delicioso dogão, mais refrigerante, beleza? Então vamos falar com essa galera. 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

0: 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Então tá aí, a galera que tá participando, 34272325, WhatsApp da Mais FM para você ligar, participar, mandar o seu alô. Que bacana, hein? Como é que foi aí o Dia das Mães para você que tá aí acompanhando a gente aí? Fala pra gente aí que foi bacana. Olha, eu comemorei com a minha família. O sorteio do kit churrasco lá do Lima no sábado saiu pro Gilson, foi bacana. No domingo eu não sei porque eu não estava na loja, mas no sábado eu fiz o sorteio lá. O ganhador foi o Gilson, levou um kit churrasco completo, com contrafilé, cerveja lá original, 12 latinhas, refrigerante, carvão, pão de alho, linguiça. Foi um kit completo, eu tenho certeza que ele ficou super feliz e comemorou no domingo aí com a família, o Dia das Mães. É Gilson, parabéns aí, viu? Ah, deixa eu falar com essa galera aí que tá ligando, participando, mandando aquele áudio. Deixa eu falar aqui com ela, uma das nossas queridíssimas aí, apoiadoras aí da Mais FM, que já tá há algum tempo com a gente aí, a parceria bacana. Vamos falar com ela que está diretamente na capital de São Paulo. Xerri, mandou uma foto, tá com o filhão aí, foi passar o Dia das Mães com a família em São Paulo. Tudo bem, Xerri? Fala com a gente aí. É a Xerri aí da reciclagem aí. Tá aí, placas, enfim, ela vai dar um alô pra vocês aí. Tudo bem, Xerri? Boa tarde.
1: Boa tarde, Kaique Pereira. Aqui é a Xerri do Jardim Coronel, que hoje está em São Paulo, não estou no litoral. Estou na empresa com as minhas placas sucatas eletrônicas.
0: Eita! Né?
1: E lembrando aí, assistência técnica em ferro velho, tem placa aí, chama a Xerri, vou até você na hora, no local, pra pesar e pagar na hora.
0: Aí
1: no
0: sim.
1: Quilo, tá?
0: Aí sim.
1: Bom, e eu queria participar das promoções, se possível.
0: Tá concorrendo.
1: Tá? E pedir aquela música bem legal da banda Kid de Abelha. É uma banda antiga, porém tem umas músicas lindas e uma delas que adoro. Eu quero você como eu quero. Dedico
0: linda essa
1: a essa
0: aí.
1: Cidade maravilhosa de Itaém, aí no litoral. Tô aqui em São Paulo pensando em vocês, hein, pessoal?
0: Aê,
1: obrigada por tudo, fiquem com Deus. Um beijo da Xerri.
0: Valeu, Xerri. Obrigado pelo carinho a ele. Mesmo fora do litoral, mas tá aí sempre antenada, acompanhando pelo aplicativo. Dá um abraço em toda a família aí, tá bom? No Cris, também aí pro seu filho. Tá bacana essa foto, viu, Xerri? Obrigado. Vamos falar aqui com ela. Alô, deixa eu ver se já tá aqui. Ah, Kaique, vamos falar com a Viviane, né? Tudo bem, Viviane do Cibratel. Põe o bairro, tá? Sempre aí. Às vezes a gente esquece de falar o bairro, mas vamos falar aqui com a Viviane. Tudo bem, Viviane?
2: Boa tarde, Rádio Mais.
0: Opa.
2: Boa tarde a todos os ouvintes. Rádio Mais arrasando com a nostalgia. É. Marvin Gaye.
0: Opa!
2: Ouviu. Muito top, hein?
0: Oh,
2: parabéns, essa música aí.
0: É, linda.
2: Me leva a boas lembranças da minha juventude.
0: É verdade. A minha também.
2: Obrigado, Viviane do Cibratel.
0: Ô, Viviane, obrigado pelo carinho, viu?
2: Excelente tarde a todos.
0: Amém.
2: Não vamos esquecer de me colocar nessa promoção aí.
0: Tá concorrendo.
2: Tô aqui aguardando.
0: Beleza. Boa sorte, viu, Viviane? Obrigado pelo carinho. Mata a saudade aí. Ouviu o Marvin Gaye com Let's Get Along. É, quem tem aí seus 50, 40, 50, 60 anos, com certeza, dançou muito essa música nos bailinhos de casa de família. Até hoje, né? Ela é uma música que é clássico. Tocou a galera. E quem não conhece, quem não conhecia, começa a conhecer e a gostar também, que é uma música romântica aí, né?

0: Deixa eu falar agora com a Carla. Tudo bem, Carla?
1: Boa tarde, Kaique. Boa tarde a todos os ouvintes da Rádio Mais. Aqui é a Carla do Bazacar, do Teresa do Moarama.
0: Tudo bem?
1: Sempre sintonizada, a Carlinha quer ganhar um docão. Queria pedir um forrozinho, qualquer um.
0: É.
1: Queria participar do sorteio Minha Casa é Rádio. Mas
0: tá concorrendo.
1: Vocês.
0: Valeu, Carla. Tá concorrendo. Vamos colocar esse forrozinho aí, viu? Bom, por aqui também vai passar o sucesso. Deixa eu falar primeiro aqui, mandar um alô especial aí

0: querido. Vamos falar agora com o pedreiro do povão. Olha, esse tem a solução. Aí, Ney.
1: Boa tarde, meu amigo Kaique. Boa tarde a todos os ouvintes da Rádio Mais.
0: Tudo bem? Asa,
1: hein? O pedreiro do povão. Chama no problema que nós temos a solução. Bora pra cima, meu parceiro.
0: Bora que bora.
1: E aí, Kaique, põe nas promoções aí. É. Né?
0: Opa!
1: E chama o Tico Tico, quero bem te vir. Bora pra cima com a nossa rádio é mais. Sempre
0: eita,
1: mais.
0: Eita, esse é o Ney. Ó o Ney. Aí, ó, o cabrito pra você. Esse é o Ney do Oasis. Chama no problema aí, viu? Esse aí tem a solução. Pedreiro de gabarito aí, renomado, enfim. Você viu, Ney? As máquinas que estão aí, robótica aí, que estão fazendo todo o trabalho da construção civil. Será que muitos pais vão ficar sem trabalho? Cada dia uma invenção. Eu mostrei, mandei um vídeo pro Ney. São duas máquinas, uma que coloca piso, uma coloca reboco. Em fração de segundos uma casa está pronta e a outra é o piso. Ah, os pais de família têm que ter a opção de continuar trabalhando. O serviço manual é um serviço também com garantia, bem feito. Parabéns aí a todos os mestres de obra da construção civil, você ajudante. Aí não vai faltar trabalho não, não vai faltar trabalho não. Tá na mais, tá bom demais, deixa eu atender essa galera aí. Gustavo Lima, pensamentos intrusivos. Na sequência tem Kid Abelha, indicação da Xerri. Alô, Xerri. Ana Castela, solteiro forçado, tá aí, obrigado pelo carinho. Fernando, tá na Cabo Sul,

0: estou sendo solteira forçada. 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

0: Aqui de volta para você, são exatamente 4 horas e 8 minutos, esse é o Balanço Litoral, com a sua participação em casa, no trabalho, no veículo, no aplicativo, qualquer que seja a plataforma digital, você acompanha na emissora número 1, 24 horas com a melhor programação para você. Deixa eu mandar um alô especial para essa galera toda aí, na Chácara Cursário, em Peruíbe, meu amigo Júnior, eita aí, curtindo, dando um talento aí na Chácara, em breve, agora eu vou dar um pulinho aí, viu Júnior? Pois é, deixa eu mandar um abraço especial para toda essa galera aí, também para Luciana, a irmã dele, tá na Estrada da Mambu com a família, acompanhando a gente aí. Obrigado, viu? Toda essa galera, a família aí, a mãe do Júnior e da Luciana tá na Bahia, mandando um alô especial para os filhos aí. Obrigado, viu, Cleonice? Ah, é atrasado, mas um feliz Dia das Mães para você também aí, viu, querida? Ah, tem sucesso por aqui, mas vamos falar com essa galera aí, Kaique. Tem aqui a participação do ouvinte. Meu amigo Zé Antônio tá no Jardim Leonor, lá na chácara, na cidade de Mongaguá. Mandando um abraço aí pro Kaique. Kaique, sempre chego antes de você terminar o programa, mas se eu não chegar, já manda esse alô especial aí. Do João Paulo e Daniel, Rosto Molhado, pra toda a galera que acompanha a programação aí. Ele pediu também, uma com o pai dele, Zé Camilo. Bom, essa daí eu não encontrei, mas eu vou te mandar uma aí. Depois a gente vê com a produção para baixar uma com o Zé Camilo aí, tá bom? Fazenda São Francisco, eu conheço algumas aí com a participação do pai do Daniel, que é o Zé Camilo. Tá aí, meu amigo Daniel, Daniel do Belas Artes. Ele sempre chega aos 45 segundos, mas hoje ele chegou bem, bem adiantado, né, Daniel? Obrigado aí pelo carinho, dá um abraço na Fran, na família toda aí, no Vitor Hugo. Vitor Hugo. Ah, o Vitor Hugo é pimpolho, né? Boa tarde, Kaique, um abraço. Me coloca nas promoções, meu querido. Vê se você toca aí Zé Ramalho. Tá na mais, tá bom demais. Beleza, Daniel? Não é possível, né, Kaique? Agora ele tá pedindo bem antes aí, viu? Ah, deixa eu falar aqui com a Sanzia. Tudo bem, Sanzia? Boa tarde, como é que você tá? Obrigado pelo carinho e a sua participação.
1: Oi, Kaique.
0: Tudo bem?
1: Aqui é a Sanzia, mãe da Alice.
0: É.
1: Que ganhou o dogão na sexta-feira, de Minha Mãe é Mais.
0: Ah, lembrei.
1: E eu fui buscar no sábado.
0: Ah, que bacana.
1: O dogão lá do Belas Artes.
0: Ah, legal.
1: Maravilhoso. Uma delícia.
0: É.
1: E os meninos são super atenciosos.
0: Olha que bacana.
1: E eu até pensei que fosse só o dogão, né?
0: É.
1: Mas quando ele veio me entregar, veio um refrigerante junto.
0: Olha, esse.
1: Nossa, eu não acreditei. Muito bom. Muito obrigada.
0: Dogão mais refrigerante. Valeu, Sanzia. Dá um abraço aí na filhona, tá bom? E continue sempre ouvindo a gente aí. Parabéns aí os meninos do Dogão, sempre receptivos, com aquele carinho com o ouvinte mais FM. Olha, não tem um ouvinte mais FM que falou, não, eu não fui bem atendido. Alguns falam assim, poxa, por ser, né, um prêmio que a gente ganha aí, eles atendem a gente com o maior carinho, sabe? Pois é, a equipe já tradicional, os meninos já conhecem o trabalho aí. E parabenizando aí a todas as unidades do Dogão Lanche aí, viu? Obrigado, viu, Sanzia, pelo carinho e seu feedback aí. Ah, Nelson da Praia do Sonho, aquela energia 1000 por hora. Fala com a gente aí, ele também traz uma energia pra nós aqui, viu? Por mais que você esteja com dor de cabeça, meio paradão. Eu não tenho dor de cabeça de ressaca porque eu não bebo, né? Mas é uma dor de cabecinha chata, sabe? Aquela dor que você acorda começo de semana, né? Aos poucos ela vai indo embora. Nem com dipirona, às vezes. Fala aí, Nelson.
2: Boa tarde, meu amigo Caio.
0: Ai, boa tarde, Nelson.
2: Boa tarde.
0: Tudo bem?
2: Quero fazer aquela tarde abençoada a você, a todos os amigos da rádio, mais um grande abraço. Aos demais amigos do bar, é proibido também, só sair, um grande abraço.
0: Aí.
2: E a todos os ouvintes, sem exceção. E a você, em especial, um grande abraço, meu amigo. Muito carinho, muita paz, muita luz, muita axé pra você. Me coloque em todas as promoções. É Nelson da Praia dos Sonhos.
0: Aê, Nelson. A dor de cabeça foi embora, viu? Melhor do que um dipirona, do que um paracetamol ou Doril. Eu não tomo nenhum dos dois, nem paracetamol nem Doril. Não passa. Pelo contrário, paracetamol ataca o fígado. Vocês sabem disso aí, né? Toma um dipirona ou... Ah, um Duflex também é bom, mas não muito, também é estar com o fígado, né? Enfim, você toma pra ajudar numa coisa e prejudica no outro. É sempre bom você ter a receita médica, não vai se automedicar não, viu? Ah, vamos falar agora... Ah, ela mandou mais um áudio aqui, deixa eu ver, a Sanzia, né? Vamos lá, deixa eu ver aqui. Fala aí, Sanzia.
3: Oi, Raul.
0: Ah, é a filha. Tudo bem?
3: Aqui é a Alice.
0: Alice.
3: Filha da Sandra.
0: Ah, tudo bem?
3: Toca uma música da nota dela.
0: Ah, vou tocar sim. Seu pedido é uma ordem.
3: E aí coloca na, eu na moção de hoje.
0: Tá bom.
3: Por favor, Caí.
0: Sim.
3: Minha rádio é mais.
0: Ah, minha rádio é mais. Valeu, não deu pra entender direito o nome dela. Você pode digitar aí, por favor, embaixo, Sandra. Ela que tem, você falou que ela tem um problema de saúde, né? Então tá aí, briga, mas deu pra entender mais ou menos, só não entendi o nome dela. É Alice? Não deu pra entender muito bem. Hoje o TikTok não tá muito, já tá digitando o nome dela aqui. Vou falar o nome dela, ela pediu Ana Castela, vou tocar, tá concorrendo. E deixa eu ver, a Sandra também tá participando, é isso? Sandra lá do Jardim Magalhães, mandando alô pra gente aí, valeu Sandra, obrigado, eu recebi o recado aí. Salles tem meu telefone, né? Deixa eu mandar um alô pro Salles aí, da Cotinha Magalhães, o técnico aí dos elétricos, eletrônicos, meu parceiro, meu amigo, de longas datas. A loja dele fica aí perto do cabeleireiro Eviraldo. Também ouve o Kaique aí, deixa eu ver. Alice Pereira, é minha xará. Tá aí, Alice Pereira, parabéns, Alice. Daí ela tem paralisia cerebral, cara. Então tá aí. Alice, parabéns, um beijo, viu? Ah, você vê, ela tem paralisia cerebral, mas fala bem, né? Tá aí, acompanha, tá animada, gostou do dogão, elogiando aqui. Obrigado pelo carinho, viu? Alice Pereira, minha xará, vai ouvir sim, o sucesso da Ana Castela. Bom, tá na mais, tá bom demais. Eu vou atender meu amigo Daniel, que pediu também o sucesso. Nelson da Praia do Sonho, obrigado pelo carinho de sempre. A Letícia Paulo, era minha xará, vai ouvir sim, o sucesso da Ana Castela. Bom, tá na mais, tá bom demais. Eu vou atender meu amigo Daniel, que pediu também o sucesso. Nelson da Praia do Sonho, obrigado pelo carinho de sempre. A Letícia Paula, deixa eu ver, Letícia Paula tá falando de Jardim América. Boa tarde, Kaique. Me coloca nas promoções, por favor, Kaique. Você poderia tocar Marília Mendonça com Murilo Ruf? Temporada renovada. Vou tocar agora, tá aí? Sucesso pra essa galera conferindo aí. Vou tocar aqui o grupo Menos é Mais, Coração Partido. Ô, Tartaruga, eu acho que não vai dar mais, não. Eu vou tocar a música aí, mas se ela não quiser mais participar também, beleza? É melhor, já deu presente, não teve volta, então é melhor você dar um tempo. Angélica não quer agora, por enquanto dá um tempo. Grupo Menos é Mais, Coração vai. Ele comprou um buquê de rosas, uma caixa de chocolate, presente Dia das Mães e mais alguma coisa que ele falou aí. E mesmo assim a Angélica recebeu os presentes e falou que por enquanto não. Então tá aí, respeita aí a opinião dela, né, ô Tartaruga. Você vai ter que mudar muito, dar água pro vinho, ela falou. Ah, tá aí. Vem aí então, sucesso por aqui. Olha, quando a dor de cabeça passa, aí eu perturbo os outros. Grupo Menos é Mais, aí a indicação do meu amigo Tartaruga. Na sequência tem João Paulo e Daniel Rosto Molhado, meu amigo José Antônio lá de Mongaguá. E claro, a Maria Alice aí que pediu Ana Castela. E pra mãe Sansa aí, pra todos nós. Tá na mais, tá bom demais, participe você também.
4: Não tem jeito, meu compadre, vambora. Ela vacilou comigo, nós estamos aí, né? Tudo certo.

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0: sucesso não para. 4h29, boa tarde você aí na frequência da número 1, a queridinha do seu rádio. Você participa em todas as programações, ganha prêmio, manda aquele alô e fica mais antenado aí na plataforma, onde quer que você se encontre. Deixa eu mandar um alô especial pra galera aí do Suarão também. Eita, aí o meu amigo Fernando curtindo a programação. Maurício tá lá no Ferro Velho da Mônica também aí curtindo a programação. Um abraço, viu, Maurício? Bom trabalho. Wagner Mena, do Umuarama. Boa tarde, meu amigão Kaique Pereira. Tudo bem com você? Deus abençoe aí a nossa semana. Toca aí um sucesso do Raul, meu amigo. É, e coloca nos sorteios aí da Rádio Mais. Já está concorrendo? Wagner Mena. Tá aí, Wagner. Aí sim, hein, Wagner? Tá aí, vamos falar aqui com a Camila também, que está participando aí. Camila, tudo bem? Boa tarde, Camila.
1: Oi, Kaique. Boa tarde.
0: Tudo lindo?
1: Segundamos, passando por aqui nessa tarde que finalmente abriu um solzinho.
0: Verdade.
1: Pra desejar uma boa semana a todos e pedir o meu pagodinho.
0: Bora lá.
1: Kaique, toca pra nós hoje uma das antigas, o Exalta Samba, Gamei.
0: Exalta.
1: Tá na mais, tá bom demais. Um beijo pra todo mundo e ótima semana.
0: Valeu, Camilinha, pra você também, hein? Obrigado pelo carinho de sempre aí, a participação. Tem a participação também aí da Inês do Corumbá. Tudo bem, Inês? Boa tarde. Como é que foi seu final de semana? Fala com a gente aí, Inês.
2: Boa tarde, Kaique. Tudo bem? Inês do Corumbá.
0: Oi, Inês.
2: Se você tiver, toca uma música do Tim Maia pra nós.
0: Tim Maia, vou tocar. Beleza, deixa eu mandar um abraço aí. É, eu conheci pessoalmente a Rose, né, do Jardim Oásis. Tava fazendo locução no Lima no sábado, ela apareceu lá, ficou me olhando, você, o Kaique, já veio e tá melhorando, né? Ela me contou a respeito do acidente que ela teve, graças a Deus tá melhorando, né, Rose? Um abraço pra você, ouvinte assíduo aí de todos os programas, sempre participando, também gosta dos flashbacks. Um abraço, viu, Rose? Foi um prazer ter te conhecido também, viu? Tá na mais, tá bom demais, sucesso por aqui, João Paulo e Daniel, Rosto Molhado, meu amigo Zé Antônio lá na Chácara Jardim Leonô, na cidade de Mongaguá, também vai passar por aqui, Marília Mendonça, Murilo Ruff, Tempestade Renovada, que foi indicação aí da Marisa do Jardim Magalhães, e claro, vai rolar por aqui, Exalta Samba Gamei com a participação da Camila. Ah, você tá na mais, a número 1 do

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4h48, falta 12 minutos para 5, vem o sorteio, vem o sucesso aí da galera que pediu. Bom, deixa eu atender aí, tem o pessoal que participou, tem a Maria do Moarama que pediu Casca de Bala. Ah, tem o Wagner Mena, pediu Raul, vou ver se dá para tocar, tá bom, meu querido? Obrigado aí pelo carinho, a sua participação também. O Lopes da Refrigeração participou agora, eu vou ficar devendo sucesso para você, tá bom? É, a Letícia também pediu sucesso aí, Marília Mendonça e Murilo Hoff, Temporada Renovada. Daniel pediu Zé Ramalho, Entre a Serpente e a Estrela, a gente vai tocar aqui. Vamos pro sorteio então, a galera aí que participou, 3427-2325. Quero agradecer o carinho, você que ligou, que mandou seu alô, sua mensagem de texto. Vamos lá, bora lá, Kaique, vamos pro sorteio do Dogão mais refrigerante. Se você mora no Belas Artes ou outros bairros, hoje o Belas Artes tá fechado, viu? É folga. Mas se você mora próximo a outra unidade, manda seu nome completo, CPF, assim que você for sorteado ou sorteada, pra gente validar o seu prêmio, viu? Bora lá, sorteio agora na roleta, girando aí. Parou! E o número sorteado é 5181. Final 5181. É uma ganhadora. Parabéns, Marisa. E Marisa do Magalhães participou, ganhou, final do telefone 5181. Manda seu nome completo e CPF para validar o seu prêmio. Quero agradecer o carinho você que ligou, que participou. Vai rolar por aqui Túlio Milionário, Casca de Bala, Marília Mendonça, Murilo Ruff. A Marília Mendonça e Murilo Ruff, Temporada Renovada. Zé Ramalho, Entre a Serpente e a Estrela. E vou ver se vai rolar aqui no final do programa aí, antes das 12 mais, Raul Seixas aí, a participação dele, do Wagner Mena. Tô indo embora, um beijo, viu? Na sequência tem o sucesso que eu não sei. E amanhã a gente se fala a partir das 3 horas. Tá na mais, tá bom demais, hein? Valeu, beijo.

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0: 5:26.
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2: 5:42.

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1: Não tem jeito, né, família?
2: Mas é que ele não para de ouvir nunca.
3: Primeiro lugar.
4: Gratidão.

0: 5:52.
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meus irmãos, minhas irmãs, vamos agradecer ao nosso Deus, vamos agradecer ao nosso Pai e vamos confiar em seu amor, apresentando a Ele as nossas conquistas, as nossas preocupações e as nossas alegrias pelas mãos maternas da Virgem Maria. O anjo do Senhor anunciou a Maria e ela concebeu do Espírito Santo. Ave Maria, cheia de graça, o Senhor é convosco. Bendita sois vós entre as mulheres, bendito é o fruto do vosso ventre, Jesus. Santa Maria, Mãe de Deus, rogai por nós, pecadores, agora e na hora da nossa morte. Amém. Eis aqui a serva do Senhor, faça-se em mim segundo a vossa palavra. Ave Maria, cheia de graça, o Senhor é convosco, bendita sois vós entre as mulheres, bendito é o fruto do vosso ventre, Jesus. Santa Maria, Mãe de Deus, rogai por nós, pecadores, agora e na hora da nossa morte. Amém. E o Verbo Divino se fez carne e habitou entre nós. Ave Maria, cheia de graça, o Senhor é convosco. Bendita sois vós entre as mulheres, bendito é o fruto do vosso ventre, Jesus. Santa Maria, Mãe de Deus, rogai por nós, pecadores, agora e na hora da nossa morte. Amém. Rogai por nós, Santa Mãe de Deus, para que sejamos dignos das promessas de Cristo. Oremos. Infundi, Senhor, em nossos corações a vossa graça, para que, conhecendo pela anunciação do anjo a encarnação de Jesus, vosso Filho, cheguemos por sua paixão e cruz à glória da ressurreição. Pelo mesmo Cristo, Senhor nosso. Amém. Glória ao Pai, ao Filho e ao Espírito Santo, como era no princípio, agora e sempre. Amém. E pela intercessão de Nossa Senhora da Conceição, nossa Mãe, nossa Rainha, nossa Padroeira, a bênção de Deus Todo-Poderoso, Pai, Filho e Espírito Santo, desça sobre todos vós, vossos familiares e convosco permaneça sempre.

0: Um, dois, três, vamos lá, rapaziada. É agora, hein?
1: Seis e doze.
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0: 7 e 2. 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
5: 7:05.

0: 7:31.
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2: 7:35.

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Muito obrigado, gente! Obrigado pela presença, obrigado pela energia de vocês, obrigado pelo carinho. Obrigado por estar aqui com a gente em mais um dia especial, mais uma noite especial. E Deus abençoe nossos fã-clubes, nossos amigos, nossos familiares. Muito obrigado por somar com a gente toda essa noite especial.

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2: Oito e trinta e dois.
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0: 8:36.
1: Wanda é o nome dele.
2: Gustavo Lima.
1: Fala comigo. 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
1: 8h45.
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0: 8:58.
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0: Está no ar a Voz do Brasil. As notícias do governo federal que movimentaram o país no dia de hoje.
1: Boa noite.
2: Uma boa noite para você que nos acompanha em todo o país.
1: Segunda-feira, 11 de maio de 2026.
2: E vamos ao destaque do dia, Desenrola Brasil.
1: Quase R$1 bilhão já foram renegociados em uma semana de lançamento do programa.
2: Brasileiros podem conseguir descontos de até 90% nas dívidas do cartão de crédito, cheque especial ou crédito pessoal. Natália Kozlik.
3: O novo Desenrola tem previsão de duração de 90 dias. O foco do programa são consumidores que ganham até 5 salários mínimos, o equivalente a R$ 8.105.
1: E ainda acesso à internet ampliado.
2: 3.800 unidades básicas de saúde serão conectadas, o que vai aumentar a oferta do telesaúde pelo SUS.
1: A medida vai fortalecer atendimento de quem vive em áreas com menor acesso a especialistas e serviços médicos. Pablo Mundim.
4: Com a conexão, os profissionais de saúde passam a usar prontuários eletrônicos, exames digitais, trocas de informações em tempo real e teleconsultas com especialistas.
2: E você vai ouvir também homenagem aos mais de 700 mil mortos de Covid no Brasil.
1: O presidente Lula institui 12 de março como dia em memória às vítimas do vírus no país.
5: Nós precisamos ter consciência que isso aqui é mais forte do que muitas guerras que aconteceram no mundo.
2: Hoje, na apresentação da Voz do Brasil, Mariana Jungmann e Nazi Brum.
1: E acompanhe a gente ao vivo, acesse radiogov.ebc.com.br ou o canal Gov na sua TV aberta.
2: Em março de 2020, os estados começavam a se preparar para entrar em quarentena. A Covid-19 chegava ao Brasil.
1: No dia 12 de março, o Brasil registrou a primeira morte da doença.
2: E para lembrar esse período, quando o país registrou mais de 700 mil mortes pela doença, o presidente Lula sancionou hoje o Dia Nacional em Memória das Vítimas da Covid-19, o dia 12 de março.
1: A repórter Graziele Bezerra está no Palácio do Planalto e acompanhou esse evento. Ela fala com a gente agora ao vivo. Boa noite, Graziele.
6: Oi, Mariana. Boa noite para você também. Boa noite para o Nazi. Boa noite para o ouvinte da Voz do Brasil. Para falar sobre esse assunto, a gente vai contar um pouquinho da história da aposentada Norma Ferraz, que seguiu todos os protocolos exigidos pela Organização Mundial da Saúde na época da pandemia de Covid-19. Isolamento, uso de máscaras e higienização das mãos. Mas a esperança da imunização não chegou a tempo de salvar o filho dela, o Diego, de 39 anos. Então, em fevereiro de 2021, após uma semana de internação, ele morreu em um hospital em Rio Branco, no Acre.
7: Ele dizendo para mim, mãe, quinta-feira eu estou indo para casa já, se Deus quiser, eu estou aqui só para tomar o remédio direitinho. Isso dói até hoje, porque eu pergunto para ele às vezes, qual quinta-feira, meu filho, que você vai voltar, porque você não cumpriu, você falou que ia voltar e não voltou.
6: Pois é, e hoje, nesta segunda-feira, o presidente Lula sancionou uma lei que elegeu 12 de março,